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0: Resultados dos exames e notas dos alunos estão a ser publicados desde sexta-feira à noite, depois de atrasos verificados na plataforma. Na Madeira, neste sábado, estavam ainda em falta algumas pautas do nono ano e do secundário. A Assembleia Legislativa da Madeira assinala aniversário com sessão solene marcada para este domingo. Na abertura da Expo Porto Santo, Presidente do Governo destaca resultados da atividade do golfe naquela ilha e anunciou o lançamento da segunda fase da obra de ampliação do campo. Também para acompanhar nesta edição do Madeira em Notícia, o que está a ser realizado para fazer chegar a ajuda de que precisam milhares de luso-venezuelanos vítimas dos sismos de 24 do mês passado na Venezuela. Os resultados da primeira fase dos exames nacionais do ensino secundário começaram a ser publicados sexta-feira à noite. Este ano houve um atraso devido a falhas no novo sistema informático de digitalização que esteve na origem de uma enorme polémica. Na Madeira, cerca de 3 mil alunos fizeram estas provas e neste sábado havia ainda quem aguardasse pelos resultados. Em comunicado divulgado ao princípio da tarde, a Secretaria Regional da Educação referiu que estava ainda em falta a publicação das pautas de avaliação das provas finais de português e de matemática realizadas pelos alunos do nono ano, bem como de um número residual de exames finais do ensino secundário. A Secretaria Regional responsabiliza o Ministério da Educação pelos atrasos. O Ministério já avisou, por seu lado, que algumas das notas estão suspensas e que só devem ser conhecidas na segunda-feira, precisamente no dia em que arranca a primeira fase de candidaturas ao ensino superior. A Assembleia Legislativa da Madeira assinala neste domingo os 50 anos da sua instalação com uma sessão solene comemorativa a partir das 10 da manhã. O programa inclui intervenções de todas as bancadas parlamentares e dos deputados únicos e fecha com o discurso da Presidente da Assembleia, Rubina Leal. À tarde, às 17 horas, na Sé, é celebrada missa de sufrágio pelos deputados dos últimos 50 anos, presidida pelo Bispo do Funchal, Dom Nuno Brás. 24 dias após os dois violentos sismos que abalaram a Venezuela, ainda se procuram vítimas mortais sob os escombros, ainda se trata dos feridos e de quem sofre as consequências psicológicas da catástrofe. Este é o assunto principal da edição deste fim de semana de mais um programa Alma Latina do PEF, que tem como convidado, e mais uma vez, o Diretor Regional das Comunidades e Cooperação Externa. Sancho Gomes volta a destacar a importância da solidariedade e do apoio por parte da comunidade a quem também precisa de sobreviver e refazer as suas vidas.
1: Nós desenvolvemos uma série de medidas em simultâneo. A criação de uma conta bancária na delegação, em nome da Delegação Regional da Cruz Vermelha Portuguesa, com a garantia de que esta conta será gerida pela Região Autónoma da Madeira, portanto, pelo Governo Regional, em colaboração com a Delegação Regional. Portanto, o dinheiro desta conta, as pessoas que puderem contribuir para esta conta, podem ter a garantia que este dinheiro não será utilizado nem pela Cruz Vermelha Internacional e muito menos pela Cruz Vermelha da Venezuela, que, como sabem, foi intervencionada pelas autoridades venezuelanas. Portanto, o dinheiro será gerido diretamente pela Delegação Regional e será transferido para as organizações portuguesas que estão a apoiar as pessoas de origem madeirense. Portanto, o dinheiro irá para onde o Governo Regional e a Delegação Regional da Cruz Vermelha entenderem. Portanto, esta é uma garantia. Portanto, isto é um apoio direto à nossa população.
0: Além desta conta criada em colaboração com a Cruz Vermelha, Sancho Gomes refere outra conta bancária aberta com a cooperação dos conselheiros da diáspora.
1: No âmbito do Conselho da Diáspora Madeirense, os conselheiros entenderam também desafiados por nós, criaram uma conta solidária para a recolha de fundos em todo o mundo português, em todo o mundo onde nós temos comunidades. É uma conta que será gerida pelo Conselho da Diáspora. A conta está em nome da Associação do Santuário de Nossa Senhora de Fátima em Los Teques, nos Altos Mirandinos. Pronto, dá a garantia, como é evidente, que é uma entidade idónea. A conta será gerida diretamente pelos conselheiros, portanto serão os conselheiros que irão definir onde é que esse dinheiro será utilizado.
2: Ou seja, Dr. Sancho, quem estiver no Brasil, quem estiver em Londres, quem estiver em qualquer
1: pode contribuir,
2: país,
3: Austrália.
2: Sim, com
3: Austrália,
2: esse número poderá participar.
1: Exatamente.
2: Para ajudar.
1: Pode fazer, inclusive nós temos os números de contas nas nossas redes sociais, podem fazê-lo em bolívares, ou em dólares, ou até ou em euros. Portanto, e também com esta garantia, uma vez mais, que será para apoio às nossas comunidades e será E isto é, esta conta permite esta agilidade, será inclusive para apoio direto às famílias, porque uma vez que é uma conta de uma organização não formal, podem disponibilizar dinheiro imediatamente a alguma família.
0: O diretor regional das Comunidades e Cooperação Externa destaca também nesta entrevista ao programa Alma Latina do PEF que foram abertos outros canais de apoio à comunidade luso-venezuelana vítima dos sismos.
1: Nós temos um regulamento de apoio ao movimento associativo da diáspora. Nós apoiamos, há cerca de 3 anos apoiamos, criamos uma rubrica orçamental para apoiar as associações de origem madeirense que nós temos espalhadas pelo mundo. Foi definido que este ano, e apesar de já termos recebido candidaturas, foi definido que, primeiro, a totalidade da verba que nós tínhamos serviria para o apoio social à comunidade lusa-venezuelana, em primeiro lugar, e também que seria feito o reforço. Nós tínhamos 60 mil euros. O Sr. Presidente entendeu que nesta primeira fase deveríamos disponibilizar de forma quase imediata 150 mil euros. Foram necessários desenvolver uma série de procedimentos contabilísticos e financeiros que estão a ser ultimados, de forma que a região disponibilize este apoio financeiro que também vai para as nossas associações, para apoiarem as famílias que lá estão e, portanto, também orientado para associações de origem madeirense.
0: Uma entrevista de Sancho Gomes ao programa Alma Latina do PEF para acompanhar na íntegra também neste domingo, depois das 14 horas, no canal 2 FM. O mais recente balanço divulgado pelo Ministério dos Negócios Estrangeiros de Portugal indica que são 120 as vítimas mortais entre a comunidade luso-venezuelana depois dos sismos de 24 de junho. O número de desaparecidos ronda a meia centena. O presidente do Governo Regional está satisfeito com os resultados da atividade do Golfe sobre a economia do Porto Santo. No discurso de abertura da Expo Porto Santo, que decorre até o dia 26, Miguel Albuquerque referiu-se a um estudo sobre o impacto desta atividade naquela ilha.
3: Nós temos um estudo, eu não esperava que o impacto fosse tão grande, que o Golfe ao Porto Santo significa todos os anos 26 milhões de euros de efeito multiplicador na economia do Império. Isso, com a ampliação do campo de golfe, nós vamos ter ocasião de melhorar ainda mais o nosso turismo e esbater ainda mais a nossa segunda mobilidade.
0: Albuquerque anunciou que já foi lançado o concurso para a segunda fase da obra de ampliação do campo de golfe do Porto Santo. Nesta intervenção, o presidente do governo lembrou que também já arrancou a segunda fase das obras de construção da unidade de saúde.
3: Retomamos a obra, segunda fase da nova unidade de saúde do Porto Santo. A nova unidade de saúde do Porto Santo vai ascender a 35,5 milhões de euros e será uma unidade de ponta que vai garantir prestações de cuidados de saúde à nossa população do Porto Santo.
0: Quanto ao novo hospital, em construção na zona de Santa Rita, no Funchal, Miguel Albuquerque acredita na palavra do primeiro-ministro Luís Montenegro. Apesar das condições impostas pelo mercado internacional, que ditaram uma reavaliação em alta do custo total da obra, o Governo da República vai manter o financiamento em 50% desta unidade hospitalar.
4: Há um compromisso do Sr. Primeiro-Ministro, aliás, eu tive a conversa com ele, como vocês sabem, e essa é uma atualização e um compromisso da República que será cumprido pela República. Nós, neste momento, já lançamos, como vocês sabem, o concurso para a última fase do hospital. São 415 milhões de euros. E esses 415 milhões de euros foram um montante que foi apurado, tendo em vista um rigoroso estudo técnico das atualizações de preços. E da parte da República, com certeza que haverá essa disponibilidade e tem que haver para assumir os seus compromissos relativamente aos 50% com participação na obra do hospital.
5: O hospital, feitas as contas no final, quanto é que vai custar?
4: Ponha 415,
6: mais 100,
4: irá custar 515 milhões de euros.
0: Para cobrir os custos adicionais, quer do Hospital Central, quer da Unidade de Saúde do Porto Santo, o Governo Regional terá de despender mais verbas do que esperava no próximo orçamento.
4: É normal que isso aconteça, porque ao contrário do que certas criaturas pensam, nós não temos um orçamento elástico, nem o dinheiro cresce por baixo das pedras, portanto temos de fazer opções. É óbvio que estas unidades de saúde do Porto Santo e do Funchal são prioridades máximas da região. Portanto, serão obras que nós demos prioridade, outras podem atrasar algum tempo, mas isso são opções que nós temos de fazer na vida. A nossa vida privada também é assim, não é? Não podemos ter tudo, nem fazer tudo ao mesmo tempo.
0: O O aviso de Miguel Albuquerque, o presidente do Governo, diz que há obras do próximo orçamento que podem ser adiadas. Nos primeiros 6 meses deste ano, o Porto do Funchal recebeu mais de 450 mil passageiros e cerca de 170 mil tripulantes. Viajaram a bordo de navios de cruzeiro que entre janeiro e junho realizaram quase 200 escalas no principal porto madeirense. Em média, estes números superam em 18% os registados nos primeiros 6 meses de 2025. Ao todo, geraram um impacto económico superior a 38 milhões de euros. Para o secretário da Economia, José Manuel Rodrigues, que divulgou os números, estes resultados demonstram que a Madeira consolidou a posição entre os principais destinos de cruzeiro do Atlântico.
6: A Madeira deixou de ser apenas um porto de escala para assumir um papel cada vez mais qualificado na organização das grandes rotas internacionais de cruzeiros, gerando maior valor acrescentado para a hotelaria, os transportes, a restauração, o comércio e toda a economia regional. E numa região insular, os portos nunca são equipamentos apenas logísticos. São infraestruturas estratégicas. Constituem uma condição da nossa autonomia económica. Reforçam a competitividade da região e exprimem de forma particularmente clara a capacidade de a Madeira para transformar a sua condição insular numa vantagem estratégica.
0: Palavras do secretário da Economia, José Manuel Rodrigues, na cerimónia de celebração dos 270 anos do Porto do Funchal.

Agora às previsões do estado do tempo para domingo. Pode contar com períodos de céu muito nublado, apresentando-se em geral pouco nublado na vertente sul da Ilha da Madeira. O vento deve soprar fraco a moderado, entre os 10 e os 30 km por hora de norte-nordeste. 26 graus é a temperatura máxima prevista para o Funchal.

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0: Resultados dos exames e notas dos alunos estão a ser publicados desde sexta-feira à noite, depois de atrasos verificados na plataforma. Na Madeira, neste sábado, estavam ainda em falta algumas pautas do nono ano e do secundário. A Assembleia Legislativa da Madeira assinala aniversário com sessão solene marcada para este domingo. Na abertura da Expo Porto Santo, Presidente do Governo destaca resultados da atividade do golfe naquela ilha e anunciou o lançamento da segunda fase da obra de ampliação do campo. Também para acompanhar nesta edição do Madeira em Notícia, o que está a ser realizado para fazer chegar a ajuda de que precisam milhares de luso-venezuelanos vítimas dos sismos de 24 do mês passado na Venezuela. Os resultados da primeira fase dos exames nacionais do ensino secundário começaram a ser publicados sexta-feira à noite. Este ano houve um atraso devido a falhas no novo sistema informático de digitalização que esteve na origem de uma enorme polémica. Na Madeira, cerca de 3 mil alunos fizeram estas provas e neste sábado havia ainda quem aguardasse pelos resultados. Em comunicado divulgado ao princípio da tarde, a Secretaria Regional da Educação referiu que estava ainda em falta a publicação das pautas de avaliação das provas finais de português e de matemática realizadas pelos alunos do nono ano, bem como de um número residual de exames finais do ensino secundário. A Secretaria Regional responsabiliza o Ministério da Educação pelos atrasos. O Ministério já avisou, por seu lado, que algumas das notas estão suspensas e que só devem ser conhecidas na segunda-feira, precisamente no dia em que arranca a primeira fase de candidaturas ao ensino superior. A Assembleia Legislativa da Madeira assinala neste domingo os 50 anos da sua instalação com uma sessão solene comemorativa a partir das 10 da manhã. O programa inclui intervenções de todas as bancadas parlamentares e dos deputados únicos e fecha com o discurso da Presidente da Assembleia, Rubina Leal. À tarde, às 17 horas, na Sé, é celebrada a missa de sufrágio pelos deputados dos últimos 50 anos, presidida pelo Bispo do Funchal, Dom Nuno Brás. 24 dias após os dois violentos sismos que abalaram a Venezuela, ainda se procuram vítimas mortais sob os escombros, ainda se trata dos feridos e de quem sofre as consequências psicológicas da catástrofe. Este é o assunto principal da edição deste fim de semana de mais um programa Alma Latina do PEF, que tem como convidado, e mais uma vez, o Diretor Regional das Comunidades e Cooperação Externa. Sancho Gomes volta a destacar a importância da solidariedade e do apoio por parte da comunidade a quem também precisa de sobreviver e refazer as suas vidas.
1: Nós desenvolvemos uma série de medidas em simultâneo. A criação de uma conta bancária na delegação, em nome da Delegação Regional da Cruz Vermelha Portuguesa, com a garantia de que esta conta será gerida pela Região Autónoma da Madeira, portanto, pelo Governo Regional, em colaboração com a Delegação Regional. Portanto, o dinheiro desta conta, as pessoas que puderem contribuir para esta conta, podem ter a garantia que este dinheiro não será utilizado nem pela Cruz Vermelha Internacional e muito menos pela Cruz Vermelha da Venezuela, que, como sabem, foi intervencionada pelas autoridades venezuelanas. Portanto, o dinheiro será gerido diretamente pela Delegação Regional e será transferido para as organizações portuguesas que estão a apoiar as pessoas de origem madeirense. Portanto, o dinheiro irá para onde o Governo Regional e a Delegação Regional da Cruz Vermelha entenderem. Portanto, isto é uma garantia. Portanto, isto é um apoio direto à nossa população.
0: Além desta conta criada em colaboração com a Cruz Vermelha, Sancho Gomes refere outra conta bancária aberta com a cooperação dos conselheiros da diáspora.
1: No âmbito do Conselho da Diáspora Madeirense, os conselheiros entenderam também desafiados por nós, criaram uma conta solidária para recolha de fundos em todo o mundo português, em todo o mundo onde nós temos comunidades. É uma conta que será gerida pelo Conselho da Diáspora. A conta está em nome da Associação do Santuário de Nossa Senhora de Fátima em Los Teques, nos Altos Mirandinhos. Pronto, dá garantia, como é evidente, que é uma entidade idónea. A conta será gerida diretamente pelos conselheiros, portanto serão os conselheiros que irão definir onde é que esse dinheiro será utilizado.
2: Ou seja, Dr. Sancho, quem estiver no Brasil, quem estiver em Londres, quem estiver em qualquer
1: pode contribuir,
2: país,
3: Austrália.
2: Sim, com
3: Austrália,
2: esse número poderá participar.
1: Exatamente.
2: Para ajudar.
1: Pode fazer, inclusive nós temos os números de contas nas nossas redes sociais, podem fazê-lo em bolívares, ou em dólares, ou até em euros. Portanto, e também com esta garantia, uma vez mais, que será para apoio às nossas comunidades e será E isto, esta conta permite esta agilidade, será inclusive para apoio direto às famílias, porque uma vez que é uma conta de uma organização não formal, podem disponibilizar dinheiro imediatamente a alguma família.
0: O diretor regional das Comunidades e Cooperação Externa destaca também nesta entrevista ao programa Alma Latina do PEF que foram abertos outros canais de apoio à comunidade luso-venezuelana vítima dos sismos.
1: Nós temos um regulamento de apoio ao movimento associativo da diáspora. Nós apoiamos, há cerca de 3 anos apoiamos, criamos uma rubrica orçamental para apoiar as associações de origem madeirense que nós temos espalhadas pelo mundo. Foi definido que este ano, e apesar de já termos recebido candidaturas, foi definido que, primeiro, a totalidade da verba que nós tínhamos serviria para o apoio social à comunidade luso-venezuelana, em primeiro lugar, e também que seria feito o reforço. Nós tínhamos 60 mil euros. O Sr. Presidente entendeu que nesta primeira fase deveríamos disponibilizar de forma quase imediata 150 mil euros. Foram necessários desenvolver uma série de procedimentos contabilísticos e financeiros que estão a ser ultimados, de forma a que a região disponibilize este apoio financeiro, que também vai para as nossas associações, para apoiarem as famílias que lá estão e, portanto, também orientado para associações de origem madeirense.
0: Uma entrevista de Sancho Gomes ao programa Alma Latina do PEF para acompanhar na íntegra também neste domingo, depois das 14 horas, no canal 2 FM. O mais recente balanço divulgado pelo Ministério dos Negócios Estrangeiros de Portugal indica que são 120 as vítimas mortais entre a comunidade luso-venezuelana depois dos sismos de 24 de junho. O número de desaparecidos ronda a meia centena. O presidente do Governo Regional está satisfeito com os resultados da atividade do Golfe sobre a economia do Porto Santo. No discurso de abertura da Expo Porto Santo, que decorre até o dia 26, Miguel Albuquerque referiu-se a um estudo sobre o impacto desta atividade naquela ilha.
3: Nós temos um estudo, eu não esperava que o impacto fosse tão grande, que o Golfo ao Porto Santo significa todos os anos 26 milhões de euros de efeito multiplicador na economia e no emprego. Isso, com a ampliação do campo de golfe, nós vamos ter a ocasião de melhorar ainda mais o nosso turismo e esbater ainda mais a nossa sustentabilidade.
0: Albuquerque anunciou que já foi lançado o concurso para a segunda fase da obra de ampliação do campo de golfe do Porto Santo. Nesta intervenção, o presidente do Governo lembrou que também já arrancou a segunda fase das obras de construção da unidade de saúde.
3: Retomamos a obra, segunda fase da nova unidade de saúde do Porto Santo. A nova unidade de saúde do Porto Santo vai ascender a 35,5 milhões de euros e será uma unidade de ponta que vai garantir prestações de cuidados de saúde à nossa população do Porto Santo.
0: Quanto ao novo hospital, em construção na zona de Santa Rita, no Funchal, Miguel Albuquerque acredita na palavra do primeiro-ministro Luís Montenegro. Apesar das condições impostas pelo mercado internacional, que ditaram uma reavaliação em alta do custo total da obra, o Governo da República vai manter o financiamento em 50% desta unidade hospitalar.
4: Há um compromisso do Sr. Primeiro-Ministro, aliás, eu tive a conversa com ele, como vocês sabem, e essa é uma atualização e um compromisso da República que será cumprido pela República. Nós, neste momento, já lançamos, como vocês sabem, o concurso para a última fase do hospital. São 415 milhões de euros. E esses 415 milhões de euros foram um montante que foi apurado, tendo em vista um rigoroso estudo técnico das atualizações de preços. Da parte da República, com certeza que haverá essa disponibilidade, e tem que haver, para assumir os seus compromissos relativamente aos 50% com participação na obra do hospital.
5: O hospital, feitas as contas, no final, quanto é que vai custar?
4: Ponha 415,
5: mais 100,
4: irá custar 515 milhões de euros.
0: Para cobrir os custos adicionais, quer do Hospital Central, quer da Unidade de Saúde do Porto Santo, o Governo Regional terá de despender mais verbas do que esperava no próximo orçamento.
4: É normal que isso aconteça, porque, ao contrário do que certas criaturas pensam, nós não temos um orçamento elástico, nem o dinheiro cresce por baixo das pedras, portanto temos de fazer opções. É óbvio que estas unidades de saúde do Porto Santo e do Funchal são prioridades máximas da região. Portanto, serão obras que nós demos prioridade, outras podem atrasar algum tempo, mas isso são opções que nós temos de fazer na vida. A nossa vida privada também é assim, não é? Não podemos ter tudo, nem fazer tudo ao mesmo tempo.
0: O aviso de Miguel Albuquerque, o presidente do governo, diz que há obras do próximo orçamento que podem ser adiadas. Nos primeiros 6 meses deste ano, o Porto do Funchal recebeu mais de 450 mil passageiros e cerca de 170 mil tripulantes. Viajaram a bordo de navios de cruzeiro que entre janeiro e junho realizaram quase 200 escalas no principal porto madeirense. Em média, estes números superam em 18% os registados nos primeiros 6 meses de 2025. Ao todo, geraram um impacto económico superior a 38 milhões de euros. Para o secretário da Economia, José Manuel Rodrigues, que divulgou os números, estes resultados demonstram que a Madeira consolidou a posição entre os principais destinos de cruzeiro do Atlântico.
6: A Madeira deixou de ser apenas um porto de escala para assumir um papel cada vez mais

0: clara a capacidade de a Madeira para transformar a sua condição insular numa vantagem estratégica.
1: Palavras do secretário da Economia, José Manuel Rodrigues, na cerimónia de celebração dos 270 anos do Porto do Funchal.

Agora as previsões do estado do tempo para domingo. Pode contar com períodos de céu muito nublado, apresentando-se em geral pouco nublado na vertente sul da Ilha da Madeira. O vento deve superar fraco a moderado, entre os 10 e os 30 km por hora de norte-nordeste. 26 graus é a temperatura máxima prevista para o Funchal.

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Muito bom dia, são 10 horas 56 minutos mais 41 segundos. 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

Em nome do Pai, e do Filho, e do Espírito Santo. O Senhor esteja convosco. Caros irmãos, um bom dia a todos, uma saudação a todos vós, a todos aqueles que nos acompanham através da Rádio Posto Emissor do Funchal. Hoje, concelebra a Eucaristia comigo o Sr. Padre Adam, é padre na Polónia. Dzień dobry, witamy. E nesta Eucaristia vou rezar em sufrágio pelos nossos irmãos que partiram na esperança da ressurreição, por José Francisco Spínola Santo, no aniversário de falecimento, Pedro Elígio Gomes Teixeira e família, João de Jesus dos Santos e António Francisco de Andrade, Maria Gilberta Pereira, na data do seu nascimento e data de aniversário de falecimento, 28 anos, e por José Rodrigues Pereira, Maria Conceição Abreu Gomes e Paulo Gomes, Teresa Miguel de Abreu e seu esposo, e rezamos também por José Fernandes da Gama e Maria Bernadette Fernandes. E rezo também pelo meu pai, Marcos. E por intenções, pelas almas do purgatório, pelo grupo de Santo António que recebe a imagem peregrina, por intenção de Maria José Soares Henriques e família, pela saúde de Arminda Souza e de Olinda Gonçalves, pelo aniversário natalício de João José de Freitas Teixeira, muitas felicidades e muitas bênçãos para a sua vida. E pela saúde de Angelina, Lucas e família. Irmãos, e para celebrarmos mais dignamente esta Santa Missa, vamos todos reconhecer que somos pecadores. Confessemos os nossos pecados. Confesso a Deus Todo-Poderoso,

Meus irmãos, que pequei muitas vezes por pensamentos e palavras, atos e omissões, por minha tão grande culpa, e peço à Virgem Maria, aos anjos e santos, e a vós, irmãos, que rogueis por mim a Deus nosso Senhor. Deus Todo-Poderoso, tenha compaixão de nós, perdoa os nossos pecados e nos conduza à vida eterna.

Glória a Deus nas alturas e paz na terra aos homens por Ele amados. Senhor Deus, Rei dos céus, Deus Pai Todo-Poderoso, nós vos louvamos, nós vos bendizemos, nós vos adoramos, nós vos glorificamos, nós vos damos graças por vossa imensa glória. Senhor Jesus Cristo, Filho Unigênito, Senhor Deus, Cordeiro de Deus, Filho de Deus Pai, vós que tirais o pecado do mundo, tende piedade de nós. Vós que tirais o pecado do mundo, acolhei a nossa súplica. Vós que estais à direita do Pai, tende piedade de nós. Só vós sois o Santo, só vós o Senhor, só vós o Altíssimo Jesus Cristo, com o Espírito Santo, na glória de Deus Pai. Amém. Oremos. Atendei, Senhor, as orações do vosso povo, dai-lhe luz para conhecer a vossa vontade e coragem para cumprir fielmente. Por nosso Senhor Jesus Cristo, vosso Filho, que é Deus e convosco vive e reina, na unidade do Espírito Santo. Amém.

Leitura do Livro da Sabedoria. Não há Deus, além de vós, que tenha cuidado de todas as coisas. A ninguém tendes de mostrar que não julgais injustamente. O vosso poder é o princípio da justiça e o vosso domínio soberano. Tornai-vos indulgente para com todos. Mostrais a vossa força aos que não acreditam na vossa omnipotência e confundis a audácia daqueles que a conhecem. Mas vós, o Senhor da Força, julgais com bondade e governai-nos com muita indulgência, porque sempre podeis usar da força quando quiserdes. Agindo deste modo, ensinastes ao vosso povo que o justo deve ser humano e aos vossos filhos destes a esperança feliz de que, após o pecado, dais lugar ao arrependimento. Palavra do Senhor.

Leitura da Epístola do Apóstolo São Paulo aos Romanos. Irmãos, o Espírito Santo vem em auxílio da nossa fraqueza, porque não sabemos que pedir nas nossas orações. Mas o próprio Espírito intercede por nós com gemidos inefáveis. E aquele que vê no íntimo dos corações conhece as aspirações do Espírito, pois é em conformidade com Deus que o Espírito intercede pelos cristãos. 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Brothers and sisters, the Spirit comes to the aid of our weakness, for we do not know how to pray as we ought. But the Spirit himself intercedes with inexpressible groanings. And the one who searches hearts knows what is the intention of the Spirit, because he intercedes for the holy ones according to God's will. The word of the Lord. Palavra do Senhor. Graças a Deus.

0: Senhor esteja convosco. Evangelho de Nosso Senhor Jesus Cristo, segundo São Mateus. Naquele tempo, Jesus disse às multidões mais esta parábola: o reino dos céus pode comparar-se a um homem que semeou boa semente no seu campo. Enquanto todos dormiam, veio o inimigo, semeou joio no meio do trigo e foi-se embora. Quando o trigo cresceu e começou a espigar, apareceu também o joio. Os servos do dono da casa foram dizer-lhe: Senhor, não semeaste boa semente no teu campo? De onde vem então o joio? Ele respondeu-lhes: foi um inimigo que fez isso. Disseram-lhe os servos: queres que vamos arrancar o joio? Não, disse ele, não suceda que ao arrancardes o joio, arranqueis também o trigo. Deixai-os crescer, ambos até à ceifa, e na altura da ceifa direi aos ceifeiros: apanhai primeiro o joio, atai-o em molhos para queimar, e ao trigo recolhei-o no meu celeiro. Palavra da salvação. Caros irmãos, no domingo passado, penso que ainda se recordam do Evangelho do domingo passado, aquela primeira parábola que Jesus contou, que havia um semeador que lançou abundante semente sobre a terra e aquela semente foi caindo em caminho, em pedras, em espinhos, mas finalmente aquela semente também caiu em boa terra, germinou, cresceu a planta, deu muitos frutos, fruto em abundância. Tudo para dizer que nós somos esse terreno no qual Deus quer fazer germinar em nós a beleza do Evangelho, na qual Deus deve fazer crescer em nós a beleza de obras de atenção, de misericórdia uns para com os outros. Hoje Jesus vai continuar a contar as parábolas. E é interessante que Jesus conta as parábolas assim diante de grandes multidões, mas depois, no privado, ele vai contar e explicar as parábolas aos seus discípulos. E isto é muito bonito porque Jesus hoje também fala para uma grande multidão, mas fala também para nós. E nós somos os seus discípulos e ele nos convida desta maneira a entrar na sua casa, a entrar no seu coração, a entrar na sua intimidade para escutar a sua palavra e fazer de nós um bom terreno onde a palavra possa, como uma semente, germinar e dar frutos de misericórdia. Hoje Jesus conta mais uma parábola. Esta parábola, penso que todos conhecem muito bem, desde miúdos que ouvimos esta parábola na nossa catequese, a parábola do trigo e do joio. O joio é uma planta, digamos, que estraga a produção do trigo, uma erva daninha muito parecida, mas depois que estraga a produção do vinho, do trigo. E o que é que vai acontecer? É que Deus vai plantar, este semeador vai plantar boa semente no seu terreno. Mas o que aconteceu? É que vai germinar o trigo, mas os empregados vão olhar para aquele terreno e vão descobrir, no meio do trigo, já vão descobrir as pequenas plantas de joio que começam a crescer. E como é que é possível? Se Deus planta só semente boa, como é que pode nascer trigo, joio no meio do trigo? E então vão perguntar: Senhor, então não plantaste boa semente? Quem é que plantou aquele joio? Foi o inimigo. E aqui o inimigo representa o demónio, as forças do mal que querem plantar joio no nosso coração, que querem estragar a produção das obras de misericórdia na nossa vida. Mas o que é que o Senhor... Os empregados pensam fazer com a sua impulsividade, com a sua extrema boa vontade, vão dizer: vamos já arrancar aquele joio. O problema é que correm o risco não só de arrancar o joio, mas de arrancar também o próprio trigo. Então a atitude de Deus perante a nossa vida, que tem um trigo maravilhoso, mas tem também o joio do nosso egoísmo, dos nossos pecados, das nossas fragilidades. Deus, Jesus, ao contar isto, de certa maneira ele não é um idealista. Ele é verdadeiramente realista. Ele percebe que no nosso coração ele plantou coisas maravilhosas para poder germinar e crescer e dar muito fruto. Mas infelizmente também a conviver com esta boa semente que Deus plantou em nós, há também o mal, as forças do mal que plantam em nós esse joio, essa erva daninha que não presta para nada. E é interessante que qual é a semente que nós queremos que germine? Qual é a semente que queremos que cresça no nosso coração? Nós temos de ter cuidado com o nosso coração para que ninguém, nem as forças do mal, nem ninguém possa plantar em nós sementes de pecado, de desconfiança, de maldade, de maus sentimentos, de egoísmo, mas cuidar do nosso coração para que nele cresça verdadeiramente a boa semente que Deus plantou no nosso coração. De certa maneira, Deus vai dizer aqui, tenham calma, não arranquem tudo, podem correr o risco também de arrancar o mal. Muitas vezes nós queremos as coisas assim, imediatamente, somos impulsivos, somos nervosos, queremos a conversão que aconteça rapidamente, a mudança que aconteça nos outros também rapidamente e na própria história. Mas Deus é misericordioso, Deus é clemente e compassivo, Deus é paciente e por isso Ele quer trabalhar em nós, não rapidamente, mas ao nosso ritmo. É quer aguardar em nós, e é bonito que o olhar de Deus sobre nós, muitas vezes nós vemos em nós defeitos e nos outros também, só vemos defeitos. Deus vê, olha para nós com esperança. Onde nós vemos coisas más, Deus vê muitas potencialidades e vê que temos tanto para dar de coisas boas que Deus plantou no nosso coração. Nós vemos as coisas muitas vezes com desespero. Deus olha para nós e para a história com esperança. E é com este olhar que nós devemos também aprender com Jesus. Olhar para nós, olhar para os outros e olhar para a realidade onde vivemos e olhar com esperança. Jesus também dá-nos aqui um sinal, é um convite à esperança. Haverá dia em que finalmente o trigo será colocado no celeiro e o joio será levado para queimar, não presta para nada, é deitado ao fogo e é queimado e desaparece. Jesus aqui está-nos a dizer que é um convite à esperança. Nunca desesperemos, nunca nos angustiemos. Deus é aquele que olha para nós e não vê o nosso passado, não vê os nossos pecados do passado, mas vê o nosso futuro, aquilo em que nos podemos transformar pela conversão, pela aproximação de Deus e com o encontro da sua misericórdia. Caros irmãos, não desanimemos, não nos apressemos, mas com esta paciência amorosa do nosso Deus, olhemos para nós e para tudo e deixemos. Deus há de transformar o nosso coração num terreno bom, para dar muito fruto e fruto em abundância. E que Ele trabalhe em nós para arrancar o que em nós não é bom, não é próprio da dignidade pela qual fomos chamados a ser cristãos. Louvado seja nosso Senhor Jesus Cristo. Creio em um só Deus, Pai Todo-Poderoso, Criador do céu e da terra, de todas as coisas visíveis e invisíveis. Creio um só Senhor Jesus Cristo, Filho unigênito de Deus, nascido do Pai antes de todos os séculos. Deus de Deus, luz da luz, Deus verdadeiro de Deus verdadeiro, gerado, não criado, consubstancial ao Pai. Por Ele todas as coisas foram feitas, e por nós, homens, e para nossa salvação desceu dos céus e encarnou pelo Espírito Santo no seio da Virgem Maria e se fez homem. Também por nós foi crucificado sob Pôncio Pilatos, padeceu e foi sepultado. Ressuscitou ao terceiro dia, conforme as Escrituras, e subiu aos céus, onde está sentado à direita do Pai. De novo há de vir em sua glória, para julgar os vivos e os mortos, e o seu reino não terá fim. Creio no Espírito Santo, Senhor que dá a vida, e procede do Pai e do Filho, e com o Pai e o Filho é adorado e glorificado. Ele que falou pelos profetas, creio na Igreja, una, santa, católica e apostólica. Professo um só batismo para remissão dos pecados e espero a ressurreição dos mortos e a vida do mundo que há de vir. Amém. Caríssimos irmãos, elevemos a Deus as nossas orações, dizendo, ouvi-nos, Senhor.
1: Para que o nosso Bispo Nuno e os seus presbíteros e diáconos semeiem a boa semente no campo de Deus e a confiem aos cuidados de Jesus e de sua Mãe, oremos.
0: Ouvi-nos, Senhor.
1: Para que ninguém julgue os outros com dureza e todos saibam ser justos e humanos, como Deus é indulgente para com todos, oremos.
0: Ouvi-nos, Senhor.
1: Para que Deus purifique o mundo dos seus erros, cure as doenças, afaste a fome, acabe as guerras e dê a paz do coração aos que a não têm, oremos.
0: Ouvi-nos, Senhor.
1: Para que os adultos, os adolescentes e os jovens saibam descobrir, contemplar e respeitar as maravilhas criadas por Deus, oremos.
0: Ouvi-nos, Senhor.
1: Para que Deus nos faça evitar todo o pecado, nos leve a reconhecer a nossa pequenez e a grandeza da vocação que Ele nos deu, oremos.
0: Ouvi-nos, Senhor. Deus, nosso refúgio e fortaleza, escutai as orações da vossa Igreja e concedei-nos por vossa bondade o que vos pedimos com fé. Por Cristo nosso Senhor. Amém.

Oremos, aceitai benignamente, Senhor, a oferta do vosso povo. Fazei que ela santifique a nossa vida e torne eficaz a nossa oração. Por Cristo nosso Senhor. O Senhor esteja convosco. Corações ao alto. Demos graças ao Senhor nosso Deus. Senhor Pai Santo, Deus rico de misericórdia, é nosso dever, é nossa salvação, dar-vos graças por Cristo nosso Senhor. Unidos na caridade, com fé viva, celebramos a sua ressurreição. Por isso, com os anjos e todos os santos, proclamamos a vossa glória, cantando numa só voz.

Vós, Senhor, sois verdadeiramente santo, sois a fonte de toda a santidade. Santificai estes dons, derramando sobre eles o vosso Espírito, de modo que se convertam para nós no corpo e sangue de nosso Senhor Jesus Cristo. Na hora em que ele se entregava para voluntariamente sofrer a morte, tomou o pão e, dando graças, partiu e deu aos seus discípulos, dizendo: Tomai todos e comei. Isto é o meu corpo, que será entregue por vós.

modo, no fim da ceia, tomou o cálice, de novo vos deu graças, e deu aos seus discípulos, dizendo: Tomai todos e bebei. Este é o cálice do meu sangue, o sangue da nova e eterna aliança, que será derramado por vós e por todos, para a remissão dos pecados. Fazei isto em memória de mim.

Mistério da fé. Celebrando agora, Senhor, o memorial da morte e ressurreição do vosso Filho, nós vos oferecemos o pão da vida e o cálice da salvação, e vos damos graças porque nos admitistes à vossa presença para vos servir nestes santos mistérios. Lembrai-vos, Senhor, da vossa Igreja, dispersa por toda a terra, e tornai-a perfeita na caridade, em comunhão com o nosso Papa Leão XIV, o nosso Bispo Nuno e todos os ministros sagrados. Lembrai-vos dos nossos irmãos que adormeceram na esperança da ressurreição, pelo meu Pai Marcos, por José Francisco Spínola Santo, Pedro Elígio Gomes Teixeira e família falecida, João de Jesus dos Santos e António Francisco de Andrade, Maria Gilberta Pereira e José Rodrigues Pereira, Maria Conceição Abreu Gomes e Paulo Gomes, Teresa Miguel de Abreu e seu marido, e também por José Fernandes da Gama e Maria Bernadette Fernandes. Admiti-os na luz da vossa presença, tende misericórdia também de todos nós, Senhor, e dai-nos a graça de participar na vida eterna com a Virgem Santa Maria, Mãe de Deus, com São José, seu esposo, os bem-aventurados apóstolos, todos os santos, que desde o princípio do mundo viveram na vossa amizade, para cantarmos os vossos louvores por Jesus Cristo, vosso Filho. Por Cristo, com Cristo, em Cristo, a vós, Deus Pai Todo-Poderoso, na unidade do Espírito Santo, toda a honra e toda a glória, por todos os séculos dos séculos. Amém. Alegres e confiantes, rezemos a oração que Jesus nos ensinou. Pai nosso, que estais nos céus, santificado seja o vosso nome. Venha a nós o vosso reino, seja feita a vossa vontade, assim na terra como no céu. O pão nosso de cada dia nos dai hoje. Perdoai-nos as nossas ofensas, assim como nós perdoamos a quem nos tem ofendido. E não nos deixeis cair em tentação, mas livrai-nos do mal. Livrai-nos de todo o mal, Senhor. Dai ao mundo a paz em nossos dias, para que, ajudados pela vossa misericórdia, sejamos sempre livres do pecado, enquanto esperamos a vinda gloriosa de Jesus Cristo, nosso Salvador. Senhor Jesus Cristo, que dissestes aos vossos apóstolos: deixo-vos a paz, dou-vos a minha paz. Não olheis aos nossos pecados, mas à fé da vossa Igreja, e dai-lhe a união e a paz, segundo a vossa vontade, vós que sois Deus com o Pai, na unidade do Espírito Santo. A paz do Senhor esteja sempre convosco. Saudai-vos na paz de Cristo.

Felizes os convidados para a ceia do Senhor. Eis o Cordeiro de Deus que tira o pecado do mundo. Corpo e o sangue de Cristo me guardem para a vida eterna. Amém.

Oremos, Senhor, que nos alimentais à vossa mesa santa, humildemente vos suplicamos, sempre que celebramos estes mistérios, aumentai em nós os frutos da salvação, por Cristo nosso Senhor. Caros irmãos, desejo a todos um bom domingo, uma boa semana, boas férias a quem está de férias e juntos vamos receber a bênção de Deus. Senhor esteja convosco. Abençoe-vos Deus Todo-Poderoso, Pai, Filho e Espírito Santo. Ide em paz, construí a paz e o Senhor vos acompanhe. Graças a Deus.

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1: Jesus conta a parábola do trigo e do joio. Durante a noite, um inimigo semeia o joio no meio do trigo. Os servos querem arrancá-lo imediatamente, mas o dono responde: deixa crescer um e o outro até à ceifa. Que grande lição para a nossa vida! Também no nosso coração convivem o bem e o mal, a generosidade e o egoísmo, a fidelidade e a fragilidade. E também no mundo encontramos luzes e sombras. Jesus ensina-nos a não viver como juízes dos outros. O tempo de Deus é diferente do nosso. Ele é paciente, dá oportunidades, espera pela conversão e acredita que o bem pode sempre crescer. A nossa missão não é andar à procura do joio, mas cuidar do trigo, cultivar a fé, praticar o bem, semear esperança e espalhar o amor. No fim, será Deus quem fará justiça. A nós pede apenas um coração fiel, capaz de fazer florescer o bem, mesmo quando o mal parece querer ocupar mais espaço.
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1: Olá, bem-vindos à Igreja no Mundo, programa da Fundação AIS ajuda a Igreja que sofre, aqui na sua rádio. Sou o Paulo Aido e é um privilégio saber que posso contar com a sua companhia aí desse lado durante os próximos 50 minutos.
2: É verdade que ontem recebemos 3 caminhões com alguns bens essenciais. Neste momento estamos a organizar-nos para proceder à distribuição.
3: Para fazer uma entrega. Não temos muito.
2: Não temos muito, mas tudo o que recebemos será entregue, porque foi para isso que nos foi confiado, para ser distribuído pelo povo. Ouviram bem? É para entregar ao povo. E podem ter a certeza de que assim será. Muitos de vocês conhecem-nos e sabem o trabalho que realizamos.
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1: Este homem chama-se António Pereira Corro, mas é mais conhecido por Tony Pereira. É um leigo muito comprometido com o trabalho da Igreja. Ele é responsável, por exemplo, pelo refeitório da paróquia de San Sebastián de Macatia, na diocese de La Guaira. Mas isso era antes de 24 de junho. Nesse dia, a Venezuela foi abalada por 2 poderosos terremotos que atingiram várias dioceses. A de La Guaira foi talvez a mais afetada. A igreja de San Sebastián ficou muito danificada, assim como o edifício paroquial. Face à tragédia, Tony Pereira passou a coordenar a distribuição de ajuda aos que ficaram sem nada. Milhares de pessoas que viram as suas casas destruídas, que estão agora de luto face à morte de familiares e amigos e estão sem nada. A situação na Venezuela e tudo o que está a ser feito em apoio a este país vai ser um tema de destaque no programa de hoje, em que vamos ter aqui em estúdio a

0: Catarina Martins de Betancura, diretora da Fundação AIS em Portugal. Olá, Catarina.
1: Olá, Paulo, e olá também a todos os nossos ouvintes.
0: Mas vamos começar por Cuba. Temos um testemunho muito importante do presidente da Conferência Episcopal sobre a situação dramática que se vive neste país, consequência dos sistemáticos apagões de energia. Começa já a faltar tudo e Dom Arturo diz mesmo, Catarina, que há pessoas que desmaiam nas missas por não terem comido.
1: É verdade, Paulo, mas a fome é apenas um dos problemas que os cubanos enfrentam. A falta de energia elétrica, por causa dos apagões, cada vez mais prolongados e generalizados, está a tornar a vida quase impossível.
0: O bispo, que tem à sua guarda também a Diocese de Santa Clara, fala mesmo numa luta diária pela própria sobrevivência.
1: Exato, Paulo, e ele diz que se assiste mesmo ao colapso das infraestruturas, nomeadamente do setor da saúde, com a suspensão da maioria das cirurgias, a falta crónica de medicamentos, mas que também há problemas ao nível do abastecimento de água canalizada, na distribuição de alimentos, enfim, é uma situação mesmo muito difícil.
0: A crise energética levou, entretanto, à suspensão de quase toda a atividade turística, que era, de certa forma, a única fonte de receitas.
1: Exatamente, Paulo, e sem turistas, Cuba deixou de ter divisas e isso veio acelerar, então, ainda mais o empobrecimento do país e está a provocar também crises depressivas e medo. Portanto, há muitas pessoas que temem, por exemplo, que o discurso agressivo do presidente dos Estados Unidos para com Cuba possa degenerar mesmo num conflito, numa guerra.
0: E no meio de tudo isto, a Igreja tem assumido um papel essencial de apoio, de conforto aos mais pobres, àqueles que estão mais fragilizados.
1: Sem dúvida, Paulo, e quero sublinhar aqui também aos nossos ouvintes a determinação dos padres, das irmãs, dos catequistas, dos bispos cubanos, que são mesmo o último reduto, o amparo de quem já mal consegue sobreviver no dia-a-dia. É que, apesar das limitações, as estruturas católicas têm conseguido manter em funcionamento, por exemplo, as cantinas sociais e a distribuição de refeições aos mais pobres, aos mais idosos, também aos doentes, e isso, neste contexto dramático, faz toda a diferença, Paulo.
0: Muito bem, obrigado, Catarina. Vamos então escutar Dom Arturo González Amador, o bispo de Santa Clara e presidente da Conferência Episcopal de Cuba, num depoimento em que agradece também toda a ajuda que a Fundação AIS tem dado à Igreja deste país.
2: Queridos irmãos e irmãs da ajuda à Igreja necessitada, à Igreja que sofre, queridos benfeitores todos desta grande obra, desde o começo dos anos 60, vocês têm sido para a Igreja que vive em Cuba e para este povo um grande apoio. Nunca nos sentimos sozinhos, porque estivestes sempre a acompanhar-nos com a vossa presença, com a vossa oração, sempre solícitos diante das nossas necessidades. Quantos projetos, apoiando a ação pastoral da Igreja, dos bispos, dos sacerdotes, das religiosas, dos diáconos, dos leigos e missionários. Quantas vezes nos apoiaram? Sentimos sempre o vosso apoio. Hoje, a Igreja que vive em Cuba compartilha uma vez mais a sorte deste povo. Hoje, a Igreja permanece em Cuba para acompanhar o povo cubano no meio de tantos sofrimentos, de tanta insegurança, de tanta falta de esperança. Queridos irmãos, queridos amigos, querida família de ajuda à Igreja que sofre, não nos abandonem neste momento. Rezem por Cuba, que está durida e sofre. Rezem por este povo. Rezem para que esta Igreja possa manter-se de pé, acompanhando e animando com fé a vida de todos os cubanos. Muito obrigado. Que Deus vos abençoe.
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0: Escutámos o Bispo de Santa Clara e Presidente da Conferência Episcopal de Cuba. Entretanto, os nossos colegas da Fundação AIS de Espanha conseguiram falar nestes dias também com um sacerdote cubano, o Padre Dairon Hernández, que também testemunhou o que tem sido a fé deste povo e o apoio que a Igreja oferece aos mais necessitados.
4: Creio que o faz da melhor forma que sabemos e podemos. O melhor, o mais belo que a Igreja Católica de Cuba tem tido é estar sempre presente. Estar sempre presente. E estar presente significa acompanhar, acolher, escutar, apoiar, a partir do pouco que temos e do que somos. Na verdade, somos um povo alegre, apesar das dificuldades. Alguém certa vez, citando o cardeal Jaime Ortega, de feliz memória, dizia que os cubanos éramos como os golfinhos. Com a água até aqui, até ao pescoço, mas com os dentes sempre de fora. E é uma realidade. Bendito seja Deus, somos um povo alegre que vive a sua fé de forma simples e comprometida.
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0: Estamos a falar de Cuba, estamos a escutar o padre Hernández, que falou ao programa da Fundação AES na TV Espanhola. Um dos temas abordados foi o êxodo constante de populações, em especial os mais novos, o que acaba por afetar também a própria vida das comunidades cristãs. No entanto, e apesar de tudo isto, a Igreja consegue ser sinal de esperança para a população cubana. Vamos escutar.
4: A imigração, que é uma realidade que nos acompanha há já 4, 5, 6 décadas de migração de um povo, afetou a Igreja em que sentido? No sentido em que a Igreja tem constantemente de se renovar. Normalmente, vários dos agentes pastorais que a Igreja formou acabaram por emigrar. Mas não podemos olhar apenas para o lado negativo. Há também uma riqueza nessa realidade. Aqueles que partem levam a Igreja daqui para outros lugares do mundo. Ou seja, são esses leigos, esses sacerdotes que a Igreja cubana formou e que levam e tornam presente a Igreja noutros lugares do mundo com toda a sua riqueza. Há ainda uma outra realidade que tem sido um grande apoio no plano económico. Graças a muitos deles, a Igreja Católica em Cuba consegue manter numerosas obras sociais e pastorais. Um sacerdote amigo dizia que muitas vezes cabe à Igreja frequentemente recomeçar, mas nunca do zero. Por isso, é uma Igreja que está constantemente a renovar-se, a recomeçar, mas nunca do zero. Creio que uma das grandes virtudes da Igreja Católica de Cuba é que esteve sempre presente. E esteve sempre ao lado do povo, perto do povo, acompanhando, servindo, amando-o sempre. Em cada gesto, em cada celebração, a Igreja amou sempre este povo. E amou o povo por inteiro. Não apenas uma parte do povo, não apenas aqueles que fazem parte dela, mas todo o povo. A Igreja Católica de Cuba serviu sempre todo o povo.
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0: A 3 de julho assinalaram-se 1000 dias desde o ataque terrorista do Hamas em Israel, ataque que desencadeou depois uma guerra na região. Desde esse fatídico dia 7 de outubro de 2023, terão morrido ou ficado feridos. E avanço já com o número da semana. Terão morrido então mais de 50 mil crianças em Gaza. Os dados, Catarina, são da Unicef e ajudam a fazer o retrato do horror em que esta região está mergulhada.
1: Sem dúvida, Paulo, é impressionante, mas às vezes precisamos de conseguir olhar de frente para estes números, pois eles ajudam-nos também a compreender todo o horror em que vivem estas comunidades. E o pior de tudo, Paulo, é que este número não para de crescer, pois e também, segundo a Unicef, desde o passado dia 18 de março, quando se estabeleceu então um acordo de cessar-fogo para Gaza, já foram mortas mais de 1.309 crianças e 3.738 ficaram feridas, ou seja, a violência não tem fim e nem as crianças estão a salvo.
0: Exatamente, números que nos devem então fazer pensar. Vamos agora ao encontro de Júlia, uma das crianças de Gaza. Júlia, uma menina cristã de 10 anos, continua como que refugiada na paróquia da Sagrada Família. Ela, como todas as outras crianças de Gaza, já há muito tempo que não sabe o que é uma vida normal, o que é brincar na rua, o que é viver sem medo.
5: O meu nome é Júlia Anton e tenho 10 anos. Estou na igreja desde o início da guerra. Moro com a minha família numa sala de aula do convento latino. Tenho muitos amigos. Brincamos juntos e divertimos-nos. Tenho duas irmãs, Leila, que tem 13 anos, e Nathalie, que tem 9. Sinto falta da escola, da minha sala de aula e dos meus amigos. Passo o meu dia como as outras crianças. Brinco, faço atividades e uso o telefone. Sonho em tornar-me dermatologista. Quando tenho medo, a minha família dá-me uma sensação de segurança. Espero que a guerra termine bem, que tudo reabra e que todos voltem para as suas casas.
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0: E do Médio Oriente vamos agora focar-nos na Venezuela, sacudida dia 24 de junho por dois violentos sismos que arrastaram o país para uma autêntica tragédia. Foram dois sismos, o primeiro de 7.2 e o segundo de 7.5 de magnitude, e ambos separados por apenas 39 segundos. Foi dramático. Na capital, em La Guaira, por exemplo, mas em outras cidades também, muitos edifícios colapsaram, esmagando-se contra o chão, largando nuvens sufocantes de pó. As ruas encheram-se de gritos de pessoas em fuga. Foi assim também no aeroporto de Caracas. Uma câmara de segurança registou esses segundos terríveis e intermináveis de um verdadeiro filme de horror. 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Foi um verdadeiro filme de terror. Os sismos de 24 de junho deixaram um profundo rastro de destruição e morte e sofrimento na Venezuela. Sabemos que há milhares de mortos e feridos, mas também milhares de desaparecidos, e as marcas de destruição são impressionantes. Como dissemos aqui na semana passada, a Fundação AIS mobilizou-se de imediato a nível internacional para acudir a igreja venezuelana, que tenta socorrer como pode este povo. E logo que foi tecnicamente possível, uma equipa da AIS partiu para a Venezuela, uma equipa que inclui, Catarina, a Presidente Executiva e a Diretora Internacional de Comunicação.
1: Exato, Paulo, e é mesmo uma pequena equipa composta pela Regina, portanto a nossa Presidente Executiva Internacional, e a Maria Lausanne, que é a Diretora de Comunicação. Portanto, elas partiram de Frankfurt, na Alemanha, porque a nossa sede é ali muito próximo, que fica em Königstein, e partiram rumo a Bogotá, na Colômbia. Da Colômbia tiveram depois de apanhar um outro voo para Valência, já na Venezuela, e dali foram então para Caracas. Na viagem para La Guaira, portanto um dos epicentros da destruição, apanharam boleia de um camião que transportava água e kits de alimentos básicos para as famílias e para as crianças.
0: Esta pequena equipa da Fundação AIS vai agora fazer, com o apoio da igreja local, o levantamento das principais necessidades para se poder agilizar melhor a ajuda que está a ser angariada pelos vários secretariados a nível internacional. E o de Portugal, posso já adiantar isso, é um dos mais ativos nesta campanha. Já vamos falar disso, mas antes vamos escutar Regina Lins, a Presidente Executiva Internacional da AIS, ainda no aeroporto de Frankfurt, na Alemanha, a pedir as orações de todos para que esta missão possa correr bem e possa cumprir todos os seus propósitos.
6: Caros amigos, desde o aeroporto de Frankfurt, a nossa pequena delegação que segue agora para a Venezuela já está a caminho. Vamos primeiro para Bogotá e depois apanharemos um voo mais curto para Valência. O aeroporto principal ainda não reabriu. Por isso, gostaríamos de confiar esta viagem às vossas orações e de vos pedir também de rezarem pelo povo da Venezuela. O último balanço aponta para cerca de 3 mil mortos. Provavelmente este número será muito maior. Contamos mesmo com as vossas orações e com o vosso apoio ao longo desta viagem Iremos manter-vos informados. Obrigada.
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0: Foi Regina Lins, a Presidente Executiva Internacional da Fundação AIS. O objetivo desta viagem à Venezuela é essencialmente prático, perceber as principais necessidades para que a ajuda, Catarina, a ajuda da Fundação AIS seja mais eficaz.
1: Sim, é isso mesmo, Paulo, mas também serve para manifestar diretamente, portanto, olhos nos olhos, aos bispos, aos padres, às irmãs, aqui a Fundação AIS está presente quando a Igreja sofre, para dizer a estas comunidades cristãs que elas não estão sós e que a nossa solidariedade não é uma palavra, mas sim algo de muito, muito concreto.
0: E também para manifestar a solidariedade de todos os benfeitores e amigos da Fundação AIS em todo o mundo ao povo venezuelano.
1: Claro que sim, Paulo, e isso também é muito importante. Portanto, os benfeitores e amigos da Fundação AIS, que são, sem dúvida, a alma da nossa instituição, uma vez mais e perante uma tragédia, responderam logo, manifestando todo o carinho, toda a solidariedade para com estas comunidades, para com estas famílias que vivem por estes dias um autêntico pesadelo.
0: Há sinais dessa solidariedade um pouco por todo o lado. Em Valência, a capital do estado de Carabobo, a cerca de 130 quilómetros de Caracas, que é a capital da Venezuela, Maria Lozano enviou-nos uma pequena mensagem só para mostrar que até no lugar onde dormiram, um lar para idosos, até aí, na capela desse lar, se viam garrafas de água para serem distribuídas, mas também produtos de limpeza, eletrodomésticos, tudo o que pode faltar nestes dias a quem perdeu tudo.
6: Aqui estamos em Valência, chegámos bem tarde pela manhã, tivemos de passar pela imigração, o que foi bastante complicado, mas por fim aqui estamos. Dormimos numa casa da Caritas dedicada aos idosos. É um lar de idosos da Caritas e, como podem ver, aqui onde estamos, a capela do lar tornou-se também num lugar de apoio a outras pessoas para ajudar os afetados pelos sismos. Vejo que têm aqui sabão, têm produtos de limpeza, fraldas geriátricas, há água e até eletrodomésticos para servir as famílias. Em todos os cantos da igreja, cada paróquia abriu um espaço para ajudar os outros.
0: Foi Maria Lozano, diretora de comunicação da Fundação AIS, aqui, ainda em Valência, a caminho de Caracas. Nas próximas semanas teremos outros apontamentos de reportagem, outros momentos dessa viagem da Fundação AIS à Venezuela. Entretanto, no terreno sucedem histórias de solidariedade, de gente que se mobiliza, pessoas que dão o pouco que têm para aqueles que ficaram sem nada. Já vamos escutar Tony Pereira, que está em Macatia e que escutámos, aliás, logo no arranque do programa, no programa de hoje, mas antes disso vamos ao encontro do Núncio Apostólico, o embaixador do Vaticano na Venezuela. Dom Alberto Ortega recorda que o Papa acompanha também com enorme proximidade tudo o que se passa na Venezuela e que também já enviou uma primeira ajuda de emergência.
7: Sou Alberto Ortega, o Núncio Apostólico. Nestes tempos tão difíceis para a Venezuela, desejo transmitir as saudações, a proximidade e as orações do Santo Padre, o Papa Leão XIV. Ele continua informado sobre a situação, acompanha-a de perto e permanece profundamente atento por meio das suas orações, assim como toda a Igreja. Ele também enviou uma ajuda generosa para o socorro emergencial. Agora é o momento de levar os olhos ao céu, como o Papa sempre nos convida a fazer, e encontrar força e conforto em Deus. É também um tempo de caridade e solidariedade, um tempo para ajudar todas as vítimas e os atingidos, demonstrando a proximidade e a caridade do Senhor por meio de ações concretas. É um tempo de reconstruir juntos. Juntos podemos superar esta triste situação. Ofereço uma oração muito especial pelas vítimas, pelos falecidos, pelas suas famílias, pelos feridos e por todos aqueles que sofrem. Confiemos todos à proteção do Senhor e à proteção de Nossa Mãe, a Virgem de Coromoto. Que Deus vos abençoe.
8: Que Deus te bendiga.
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0: foi o Núncio Apostólico na Venezuela a manifestar a proximidade do Papa para com o povo deste país que está em profundo sofrimento por causa dos devastadores terremotos que atingiram o país a 24 de junho. O que se vê em todo o lado, em especial em Caracas e La Guaira, mas também noutras cidades, é destruição, muita destruição. Logo nas primeiras horas, Catarina, foram ativadas equipas de resgate, mas também de apoio para as populações que ficaram sem nada.
1: Sim, Paulo, houve uma primeira prioridade, claro, que foi a de procurar resgatar então as pessoas que ficaram presas nos edifícios que colapsaram, e houve também aqui uma enorme onda de solidariedade internacional com equipas vindas de vários países, nomeadamente de Portugal, que deram o seu melhor e que salvaram vidas. Mas ao mesmo tempo é preciso também dar apoio àqueles que sobreviveram, mas que ficaram sem casa, que ficaram sem nada. Portanto, são milhares de pessoas que agora precisam de abrigo, precisam de comida, de roupa, de medicamentos, enfim, de tudo um pouco, Paulo.
0: E é a pensar nestas pessoas que a Fundação AS lançou logo uma enorme campanha de solidariedade, nomeadamente aqui em Portugal.
1: Exatamente, Paulo. Portanto, mal se soube que a Venezuela foi atingida então por estes terremotos, a Fundação AIS ativou logo todos os seus contactos com a igreja local para perceber quais as necessidades mais urgentes, portanto o apoio às vítimas, por exemplo, mas também sobre danos em igrejas, em capelas, paróquias, seminários ou até em conventos, Paulo.
0: E é isso que a Maria Lozano e a Regina estão a fazer no terreno.
1: Precisamente, Paulo, portanto, percebeu-se que a dimensão da tragédia obriga ao conhecimento concreto da realidade e isso só se consegue estando no terreno, portanto, contactando com os bispos, com os padres, com as irmãs, portanto, falando com as pessoas, com os sobreviventes, percebendo como é que a igreja está estruturada e como é que podemos ajudar, então, nestas circunstâncias.
0: Entretanto, a Fundação AS decidiu logo avançar isto a nível internacional com uma primeira ajuda no valor de 100 mil euros e aqui em Portugal arrancou também logo uma campanha de emergência.
1: Sim, tudo isso foi decidido logo nas primeiras horas, portanto a nível internacional a Fundação AIS avançou logo com uma primeira ajuda de 100 mil euros e aqui em Portugal, como o Paulo acabou de dizer, arrancámos então também com uma campanha de emergência e eu enviei então uma mensagem a milhares de benfeitores e amigos aqui no nosso país para os sensibilizar para isto, Paulo.
0: Dada a tragédia, é preciso de facto uma enorme onda de solidariedade.
1: Exatamente. E é preciso sensibilizar os nossos ouvintes também que esta é uma campanha mesmo muito, muito urgente porque há milhares de pessoas, de famílias que ficaram sem nada e é preciso sermos um sinal de esperança para todos nestes dias tão negros.
0: Muito bem, chegados aqui, vamos então falar um pouco da campanha da Fundação AIS aqui em Portugal. Em termos práticos, Catarina, procura-se dar resposta aqui.
1: Bom, Paulo, aquilo que nós queremos aqui em Portugal é de facto contribuir o mais possível para que a igreja local, em especial estas dioceses mais atingidas pelos terremotos, nomeadamente a diocese de Caracas e também de La Guaira, tenham então recursos para poderem apoiar as famílias desalojadas, fornecendo aquilo que por estes dias é o mais necessário, ou seja, alimentos, medicamentos, produtos de higiene, mas também queremos começar, Paulo, logo que possível, com a reparação das igrejas e de outros edifícios que ficaram afetados para que possam também servir de refúgio e de apoio às populações.
0: Muito bem, no início do programa nós escutámos Tony Pereira. Ele é um leigo muito comprometido com o trabalho da diocese de La Guaira, na Venezuela. Ele é, por exemplo, responsável pelo refeitório da paróquia de San Sebastián de Macatia. Mas isto era antes do dia 24 de junho, quando a Venezuela foi então abalada pelos terremotos que atingiram profundamente várias dioceses. A de La Guaira foi talvez mesmo a mais afetada. A igreja de San Sebastián ficou profundamente danificada, assim como o edifício paroquial. E face à tragédia, Tony Pereira deixou os tachos e as panelas e passou a coordenar a distribuição de ajuda às centenas, aos milhares de pessoas que ficaram sem nada.
9: Muito bom dia a todos mais uma vez. Desta vez, venho acompanhado pelas autoridades. Já vos tinha dado algumas informações durante a manhã, mas percebi que nem todos estavam presentes. É verdade que ontem recebemos 3 caminhões com alguns bens essenciais. Neste momento, estamos a organizar-nos para proceder à distribuição. Não temos muito, mas tudo o que recebemos será entregue, porque foi para isso que nos foi confiado. Para ser distribuído pelo povo. Ouviram bem? É para entregar ao povo. E podem ter a certeza de que assim será. Muitos de vocês conhecem-nos e sabem o trabalho que realizamos. A polícia e os militares que neste momento estão connosco vão ajudar-nos nesta missão. Ao longo destes dias aprendi a reconhecer Deus no rosto de quem sofre. Bendito seja Deus. Boa tarde a todos. Encontramos-nos mais logo. 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
1: Meus amigos, seguimos em frente. Não podemos ficar aqui apenas à espera que alguém venha ajudar-nos. Temos de ajudar aqueles que sobreviveram e apoiar todos os que continuam no terreno a trabalhar. Precisamos de mais pessoas aqui, dispostas a juntar-se a nós e a dar uma mão.
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3: Foi Tony Pereira, um voluntário da igreja na Venezuela, um voluntário na linha da frente do apoio humanitário às vítimas dos terremotos. Na próxima semana voltaremos ao seu encontro. Há pouco nós estivemos a falar da importância da campanha lançada aqui em Portugal pela Fundação AIS. Importa lembrar que neste país, Catarina, há uma importante comunidade de portugueses e de lusodescendentes.
4: Exatamente, Paulo, e isso dá ainda mais importância a esta nossa campanha, porque muitos dos nossos benfeitores e amigos têm familiares ou conhecidos na Venezuela. Calcula-se que há pelo menos cerca de 1 milhão e 200 mil portugueses ou lusodescendentes neste país, o que significa que por estes dias, também aqui em Portugal, há muita aflição, há muita angústia.
3: Exatamente. Obrigado uma vez mais, Catarina. Bom, nós já falámos muito da Venezuela, de iniciativas de solidariedade, de que estamos a fazer, mas quem quiser ajudar nesta campanha que é tão, tão urgente, Catarina, o que é que tem de fazer?
4: Bom, Paulo, primeiro que tudo é mesmo, o mais importante é rezar. É rezar pelas vítimas, é rezar pelos seus familiares, é rezar por aqueles que perderam tudo, desde a casa, trabalho, enfim, tudo. Depois deixo aqui também uma sugestão para irem à nossa página de internet, em fundação-ais.pt, para saberem exatamente o que estamos a fazer sobre esta campanha em concreto, claro, mas sobretudo o que diz respeito então à vida da Igreja perseguida no mundo. E aquilo que nós pedimos sempre, Paulo, e caso tenham, os nossos ouvintes tenham alguma dúvida, é que entrem em contacto connosco e que nos liguem para o nosso telefone, para o 21-754-4000, eu repito, 21-754-4000, e aqueles que querem definitivamente ajudar então esta campanha ou outra, a forma mais fácil é sempre através do MBWay, e o MBWay da Fundação AIS é o 918-125574, eu repito, 918-125574.
3: Obrigado, Catarina. Vamos agora ao encontro do Bispo de La Guaira, talvez a região mais profundamente afetada pelos sismos de 24 de junho. Dom Pablo González gravou uma mensagem que enviou para o nosso programa desde o seminário, um edifício que foi duramente atingido. Mas como ele nos vai dizer, o que angustia mais não são as paredes rachadas dos prédios, das casas ou o entulho que se acumula agora no chão das ruas. O que angustia mais é mesmo a urgência em se lançar ações de solidariedade para com os que sobreviveram, os que estão agora sem nada.
0: Fala Dom Pablo Modesto González, Bispo de La Guaira. Saudações fraternas a todos daqui de La Guaira do Seminário. Estamos angustiados e profundamente abalados com o que estamos a viver. Os acontecimentos de ontem afetaram-nos profundamente. Como podem ver, o seminário foi duramente atingido. Mas a nossa situação é menor, graças a Deus, porque estamos vivos. O que realmente nos angustia é o que está a acontecer nas redondezas. Faço um apelo a todas as instituições para que se mobilizem e respondam. Há tantas pessoas que, de facto, estão sem respostas. Precisamos de nos organizar. Como Igreja, queremos organizar ações de solidariedade. Mas há desafios técnicos envolvidos. Há ainda pessoas presas lá dentro que não conseguiram sair. Há pessoas que ainda têm chances de sobrevivência. Por isso, apelamos a qualquer instituição que possa ajudar a enfrentar esta realidade para que se apresente e ofereça apoio nesta emergência.
3: E da Venezuela, da tragédia dos terremotos, vamos agora até à Diocese de Macau, até à China. Vamos ao encontro do nosso correspondente, o jornalista José Miguel Encarnação.
5: No passado dia 24 de maio, realizou-se em Macau o terceiro Dia de África. Esta é uma iniciativa da paróquia de Nossa Senhora do Carmo na Taipa, uma das ilhas da região administrativa especial de Macau, que tem como seu vigário paroquial para a comunidade de língua portuguesa o padre Eduardo Emílio Agüero, argentino de Uniano. O padre Eduardo Emílio Agüero já liderou duas missões a Cabo Verde, para as quais organizou então as edições, a primeira e a segunda edição do Dia da África. Agora, a terceira edição do Dia da África, realizada há poucos dias, teve o propósito não de angariar fundos para uma terceira missão em Cabo Verde, que irá realizar-se daqui a uns anos, muito provavelmente, mas sim para uma missão, desta vez, a Angola, mais propriamente a Luena. Ali em Luena já estão vários missionários dionianos que estão a começar a iniciar uma nova missão então em território angolano. Estas edições do Dia da África realizam-se numa praia aqui de Macau, a praia de Chocvan, numa casa que pertence aos jesuítas, a Casa Ricci, e que neste dia junta várias famílias que com os seus filhos convivem durante uma tarde e onde são servidas comidas de vários países africanos, mas também de Macau e de Portugal. Há depois, então, uma recolha de fundos que são, então, encaminhados para missões em África e, como dissemos, as duas primeiras edições serviram para financiar missões a Cabo Verde e, desta vez, então, uma missão a Angola, mais propriamente a Luena.
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3: A Fundação AIS apoiou 1 em cada 10 padres e 1 em cada 8 seminaristas em todo o mundo no ano passado. Foram financiados, graças à solidariedade dos benfeitores e amigos da instituição, 5.368 projetos em 141 países. Esperança para a Igreja que sofre é a história que vamos escutar já de seguida com a Pilar Rocha.
6: As receitas provenientes de donativos e legados permitiram à Fundação AIS responder positivamente a milhares de pedidos de ajuda de comunidades cristãs necessitadas, apoiando o trabalho pastoral, programas de formação, a construção de infraestruturas eclesiais e a assistência de emergência a algumas das regiões mais vulneráveis do mundo. A nível global, a Índia foi o país que recebeu mais apoio da Fundação AIS em 2025, seguida pela Ucrânia, pelo Líbano e pela Síria. Esta ajuda contribuiu para sustentar comunidades cristãs confrontadas com discriminação, perseguição, guerra e graves dificuldades económicas. Entre as áreas mais significativas deste apoio, destacou-se a assistência a 40.200 sacerdotes, através da concessão de quase 1.900.000 estipêndios de missa, beneficiando aproximadamente 1 em cada 10 sacerdotes em todo o mundo. Este é o valor mais elevado alguma vez registado pela Fundação AIS no ano. Para muitos sacerdotes em países pobres ou em zonas de conflito, este apoio permitiu-lhes continuar o seu ministério e garantir o seu sustento básico. A instituição apoiou também a formação de 13.368 seminaristas, o que equivale a 1 em cada 8 futuros sacerdotes no mundo. A África representou a maior parte deste apoio, com mais de 8.300 seminaristas a receberem assistência, refletindo o crescimento da Igreja em todo o continente. Além disso, cerca de 20 mil religiosas beneficiaram direta ou indiretamente de projetos financiados pela Fundação AIS, incluindo apoio à formação, ajuda de subsistência, projetos de construção e meios de transporte. A Fundação AIS distribuiu também mais de 500 mil livros religiosos em todo o mundo. Em termos geográficos, a África recebeu a maior parte da ajuda, representando 34,5% do total. A propagação do terrorismo islâmico, as deslocações forçadas e o rápido crescimento das comunidades cristãs explicam esta prioridade. Para além de apoiar a formação e a subsistência do clero, a AIS financiou centenas de projetos para a construção e renovação de igrejas, seminários, conventos e centros pastorais, bem como programas de formação para catequistas e leigos empenhados que desempenham um papel essencial em áreas onde os sacerdotes são escassos. Em Portugal, a solidariedade dos benfeitores e amigos da Fundação AIS atingiu também no ano passado um valor recorde, com um crescimento de 8,7% em relação a 2024. Para a diretora do Secretariado Nacional da instituição, estes valores revelam novamente que os benfeitores portugueses são excepcionais, quando o que está em causa é socorrer os mais necessitados, socorrer os cristãos que são perseguidos no mundo.
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3: Chegamos à última parte de Igreja no Mundo, o programa da Fundação AIS aqui na sua rádio. Vamos agora falar de Moçambique a propósito da campanha que a Fundação AIS acaba de lançar também aqui em Portugal de apoio às dioceses mais atingidas, neste caso pela ameaça terrorista. Este apoio é mesmo importante, pois estes cristãos são autênticos heróis. Já vamos falar disto, mas antes chama a sua atenção para Edgar de Silva. Este sacerdote estava em missão em Nangololo, quando, em novembro de 2020, os terroristas entraram a matar. Literalmente, praticamente nada foi poupado. Nada. Por isso, é importante escutar agora o que o padre Edgar nos tem para dizer.
7: Em todo o mundo, os cristãos estão a sofrer perseguição e discriminação. Desde 2017, extremistas islâmicos têm atacado cruelmente aldeias no norte da província de Cabo Delgado, em Moçambique.
8: A atuação desses terroristas, eu posso dizer assim, que ela foi acontecendo de forma gradativa. O gesto deles, mais comum, era de decapitar as pessoas. Mas a gente foi percebendo que esses métodos foram se sofisticando e eles com armas muito pesadas. Essa brutalidade afetou profundamente as pessoas. O trauma foi avassalador. Muitas pessoas necessitaram de ajuda psicológica. O corpo em pedaços, como de tantas cristãos, pessoas, homens, mulheres e crianças, que tiveram seus corpos decapitados por katanas por esta guerra muito cruel.
7: Os cristãos são perseguidos hoje em Moçambique. Ajude-os a sobreviver e reze por eles.
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3: Escutámos o padre Edgar Silva, que estava em Nangololo, quando em novembro de 2020, os terroristas, que pertencem ao grupo jihadista Estado Islâmico, atacaram a missão católica, destruindo tudo. É para ajudar estas comunidades, para ajudar a fé deste povo tão ameaçado, que a Fundação AIS acaba de lançar aqui em Portugal uma campanha de ajuda humanitária. Uma campanha que pretende ser sinal, Catarina, da nossa solidariedade para com estes cristãos.
4: Sem dúvida, Paulo, esta campanha pretende mesmo ser este sinal de que nós preocupamos mesmo, de que nos preocupamos mesmo com estes cristãos que todos os dias vivem sobressaltados em Moçambique pela ameaça terrorista e também pela pobreza. Portanto, estamos a falar de uma comunidade exemplar que tem resistido à maior violência, como escutámos aqui nas palavras do padre Edgar de Silva. Todos estes cristãos são sem dúvida corajosos e precisam muito de nós, e nós não podemos ignorar estes pedidos de ajuda que nos chegam de Cabo Delgado, Paulo.
3: A ajuda aos deslocados, mas também o apoio, por exemplo, à recuperação das igrejas destruídas pelos terroristas, como é o caso da de Nangololo, assim como para a formação de pais e irmãs que apoiam estas populações traumatizadas, são alguns dos aspectos mais importantes da campanha que a Fundação AIS acaba de lançar aqui em Portugal.
4: Sim, precisamente, Paulo, e tudo isso faz parte então da nossa campanha, tudo isso é urgente. E tudo isso é-nos também pedido pela Igreja de Moçambique, nomeadamente pelas dioceses de Pemba, de Nampula e também de Nacala, aquelas que mais têm sofrido com estes ataques terroristas, que já provocaram mais de 6.300 mortos e mais de 1 milhão e 200 mil deslocados, Paulo.
3: É de facto impressionante o número de vítimas dos terroristas, pessoas que estão agora numa situação terrível, dependendo totalmente de ajuda para tudo, até para a comida do dia-a-dia.
4: Exato, e para as necessidades básicas, como a comida do dia-a-dia, como roupa, produtos de higiene ou até abrigo, tudo de muito básico, Paulo. Aquilo que nós queremos é que, com esta nossa campanha, é sem dúvida ajudar a igreja local, ajudar então as dioceses de Pemba, Nampula e Nacala no apoio a estas famílias deslocadas, e estamos a falar em famílias com muitas crianças e também com idosos, Paulo.
3: Há algum aspecto nesta campanha de apoio a Moçambique que queira destacar?
4: Sim, gostaria de dar um exemplo da ajuda concreta que nós podemos dar a estas vítimas do terrorismo, Paulo. Por exemplo, com 45 euros é possível então alimentarmos uma destas famílias deslocadas durante um mês.
3: Muito bem, quem quiser então ajudar, o que é que tem de fazer? Eu sei que nós repetimos muitas vezes aqui no programa esta informação, mas de facto é essencial que os nossos ouvintes saibam como fazer quando querem colaborar com alguma campanha em concreto.
4: Claro que sim, Paulo, e isto é válido para Cabo Delgado, mas também para todas as outras campanhas, nomeadamente a da Venezuela, que já falámos aqui hoje no nosso programa. E por isso deixo aqui a sugestão, uma vez mais, para irem então à nossa página de internet, em fundação-ais.pt, para saberem o que estamos a fazer, as campanhas que estamos a promover, para saberem tudo o que diz respeito à igreja perseguida no mundo. E depois, qualquer dúvida que tenham, não hesitem e liguem-nos para o nosso telefone, para o 21-754-4000. E quanto àqueles que querem dar o seu donativo, fazer a sua ajuda, então a forma mais fácil e mais rápida é, sem dúvida, através do MBWay. E repito uma vez mais o nosso MBWay, 918-1255. 74.
3: Muito bem, obrigado, Catarina. Com 45 euros é então possível ajudar a minorar o sofrimento destas famílias vítimas do terrorismo em Cabo Delgado, em Moçambique. Agora é connosco.
9: Eles perderam a casa, perderam os campos, perderam familiares. Em Cabo Delgado, o terrorismo já obrigou mais de 1.200.000 pessoas a fugir. Mas não podemos perder a esperança. Os terroristas matam e destroem, mas a Igreja continua ao lado dos que sofrem. E nós também podemos estar. Este é o desafio. Com apenas 45 euros, ajuda a alimentar uma família durante um mês. Estas famílias, estes cristãos, não podem ser abandonados. Cabo Delgado precisa de si, precisa de nós. Hoje.
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3: Mesmo a terminar o programa de hoje, vamos falar ainda do balanço do que foi a solidariedade da Fundação AIS no ano que passou. E hoje vamos fazê-lo sobre o apoio aos meios de transporte, destacando isto como uma das áreas, Catarina, que é essencial na missão da Igreja.
4: De facto, Paulo, é sem dúvida essencial, portanto é essencial o transporte, a mobilidade dos padres, das irmãs, dos catequistas. Sem isso, a Igreja não consegue ser este sinal de proximidade, mesmo para quem vive longe, para quem vive nas periferias, como dizia o nosso querido Papa Francisco. E em muitos lugares, muitas vezes, os padres e as irmãs são o único sinal visível de uma presença amiga, de uma presença solidária. Mas isso seria impossível sem carros, sem motorizadas, sem bicicletas ou sem barcos, como acontece, por exemplo, na Amazónia. E a Fundação AIS tem desde sempre esta preocupação, portanto, disponibilizar os meios de transporte necessários para a missão da Igreja.
3: Muito bem, e como é que isso se materializou no ano passado?
4: Bom, Paulo, foi mais um ano em que a questão da mobilidade esteve no centro da nossa preocupação e isso vê-se nos números. Portanto, no ano 2025, a Fundação AIS, a nível internacional, adquiriu e entregou para o trabalho pastoral 490 carros, 339 motorizadas, com 5 bicicletas, 2 autocarros, 1 caminhão e 8 barcos.
3: É de facto impressionante. A Catarina disse que entre as centenas de meios de transporte, mais de 800, se não errei nas contas, que a Fundação AIS entregou para o trabalho pastoral, havia 5 bicicletas. Que importância pode ter uma bicicleta para o trabalho de padres, de irmãs, de catequistas? A resposta vai-nos ser dada agora pelo Leo Stirkey, um simpático catequista que vive em Paur, uma zona rural da Índia.

0: Mera não.
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1: catequista.
0: Mãe. 15 sal
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1: Índia.
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0: Binia
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0: desal
1: aqui em
0: prachara
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1: casado.
0: naam
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1: minha mulher
0: sudhi hai.
1: chama-se Kanta Tirkei.
0: Mere teen
1: Tenho 3
0: bachche
1: filhos.
0: hain, teenon ladke hain.
1: O
0: Bada
1: mais
0: vala
1: velho
0: Raghunathpur
1: estuda em
0: me
1: Ambikapur. O
0: pad
1: segundo está
0: raha
1: na
0: hai.
1: escola apostólica.
0: Majdar
1: O mais
0: Raghunathpur
1: novo
0: ke
1: frequenta a escola primária
0: Kotariya
1: local.
0: pad raha hai. Mãe
1: Eu queria
0: prachara
1: servir as
0: isso
1: pessoas,
0: lagaa
1: por isso
0: ki
1: tornei-me
0: mãe logon
1: catequista.
0: ki seva kar sakun.

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Quando chego à aldeia, as pessoas ficam sempre contentes por me ver.

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1: E com esta história magnífica do catequista Leos Tirkei, que cumpre a sua missão graças à bicicleta oferecida pela Fundação AIS, chegamos ao fim do nosso tempo. Todas as semanas nós marcamos encontro aqui porque há uma igreja que precisa da nossa ajuda. Agradeço a presença da Catarina, assim como a colaboração do José Mário, da Pilar Rocha, do José Simões, do Gonçalo Dias, do Sérgio Melo e do Félix Lungo, que muito agradeço. A Igreja no Mundo é um programa da Fundação AIS e é já retransmitido por 43 rádios em Portugal Continental, Madeira, Açores, mas também em Moçambique, Cabo Verde, Angola, São Tomé e Príncipe e Guiné-Bissau. Para mim, Paulo Anjo, foi um gosto, como sempre, saber que esteve aí desse lado na nossa companhia. Despeço-me com amizade. Até ao próximo programa. Até à próxima semana, se Deus quiser.
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2: Assembleia Legislativa da Madeira assinala os 50 anos com sessão solene. Feira Agropecuária da Madeira decorre na Santa do Porto Muniz. JPP e PS fazem propostas para o setor. PSD destaca a importância do certame. E vamos agora então ao desenvolvimento destas notícias. A Assembleia Legislativa da Madeira assinalou neste domingo os 50 anos da sua instalação com uma sessão solene comemorativa que homenageou todos os deputados dos últimos 50 anos. Nos discursos, entre críticas e elogios, o deputado Gonçalo Maia Camelo, da Iniciativa Liberal, referiu que é preciso melhorar a ação do Parlamento.
3: É imperioso clarificar e reforçar os seus poderes legislativos. O Tribunal Constitucional decidiu boicotar a revisão constitucional de 2024. Uma revisão que visava permitir às Assembleias Regionais legislarem quase tudo, desde que aplicável apenas nas regiões. Mas o Tribunal Constitucional não aceitou o decretado pelo legislador constitucional. Alargou discricionariamente o leque de matérias reservadas aos outros órgãos de soberania. E decidiu, arbitrariamente, que o revogado e restritivo requisito do interesse específico continua a existir e a aplicar-se. E com isto, retirou às Assembleias Legislativas o que lhes é dado pela Constituição. Um esbulho que deve ser revertido urgentemente através de uma nova revisão constitucional.
2: Já Hugo Nunes do Chega não poupou críticas à governação da Madeira, que tem no Parlamento o suporte do PST.
4: É a Madeira dos pais que vêm os filhos licenciados fazer as malas para o aeroporto, porque a economia da sua terra está asfixiada e fechada e que não tem ligações aos suspeitos do costume. É a Madeira das famílias da nossa classe média, que trabalham de sol a sol e que vêm este Parlamento manter uma carga fiscal pesadíssima quando tínhamos a obrigação e o poder de aliviar os impostos ao máximo para dar oxigênio a quem produz. Dizem-nos muitas vezes, com um tom paternalista, roçando a arrogância, que criticar o estado das coisas é atacar a autonomia. Que profunda hipocrisia. Atacar a autonomia é confundi-la com os interesses de um partido ou com a sobrevivência de um governo. A estabilidade que defendemos não é a estabilidade do imobilismo, nem a proteção de monopólios económicos que controlam as nossas ilhas. A estabilidade que nós queremos é a estabilidade na carteira dos madeirenses. É a certeza de que um pequeno empresário pode vencer pelo mérito e não porque conhece certo diretor regional ou porque tem o cartão partidário correto.
2: Do Partido Socialista, Paulo Cafofo deixou uma reflexão sobre o estado atual da região e sobre a necessidade de se alterar o que prejudica os madeirenses para que a autonomia chegue a todos.
5: Ter um rendimento que permita fazer escolhas, encontrar uma casa, constituir família, aceder aos cuidados de saúde quando precisa, estudar, trabalhar e envelhecer com bem-estar. E poder ficar na sua terra, sem ser empurrado para fora por falta de oportunidades. É esta autonomia da pessoa que deve dar sentido à autonomia institucional.
2: O deputado do PS deixou ainda um alerta.
5: O populismo e a demagogia de partidos que quase não apresentam propostas, mas produzem muitos conteúdos para as redes sociais. Como sabemos, o populista não precisa de resolver os problemas. Precisa que eles continuem a existir para aumentar o descontentamento. Por isso, é preciso não confundir o barulho com o trabalho, insulto com coragem ou likes com competência.
2: Do JPP, Hugo Nunes criticou os bloqueios que, 50 anos depois e com novas gerações no Parlamento, a maioria continua a impor na Assembleia Regional.
6: Um Parlamento presta um mau serviço à democracia quando vinca um caminho marcado para a trilogia do quero, posso e mando, obstaculizando medidas oportunas e executivas, única e exclusivamente pela cor política dos seus proponentes. Não existe Parlamento sem pluralismo. Não existe pluralismo sem respeito. E não existe respeito se uma maioria entender o mandato eleitoral como autorização para dispensar o diálogo. A democracia vive da legitimidade das urnas. Mas vive também da capacidade de ouvir quem pensa diferente. Vive da fiscalização. Vive da transparência. É por isso que um Parlamento nunca deve recear perguntas, nunca deve recear audições. Um Governo nunca deve recear o escrutínio.
2: Jaime Felipe Ramos, do PSD, insistiu na necessidade urgente de uma revisão constitucional para que a autonomia possa prosseguir o caminho rumo ao verdadeiro aprofundamento.
7: Precisamos, de uma vez por todas, que avance a revisão constitucional e que não passe de uma novela sempre adiada, que já cansa. Há 20 anos que se fala em revisão, já cansa ouvir e nada acontecer. E com isto, a Madeira e os Açores têm ficado prejudicados. Pois o facto de estarmos presos a uma Assembleia da República estagnada impede-nos claramente de avançar com mais arrojo, com mais coragem, que é aquilo que nós precisamos de fazer. E por isso sentimos que estamos amarrados a soluções que já não servem e que já nem respondem aos novos desafios. Estão ultrapassadas. Não podemos continuar a ter um Estado que nos condiciona, que nos limita. Por vezes, até parece que convive mal e tem incómodo com o nosso sucesso.
2: O discurso de encerramento desta sessão solene foi da Presidente da Assembleia Legislativa da Madeira. Rubina Leal destacou os desafios que a região e o Parlamento enfrentam.
8: Os desafios impõem consciência, reflexão, mudanças, alterações, mas também decisões. Vivemos num tempo de profundas transformações tecnológicas, económicas e sociais, em que a rapidez da informação nem sempre favorece a reflexão e a confiança nas instituições democráticas, que muitas vezes é posta em causa. Num tempo marcado pela urgência, estas instituições têm o dever de preservar a serenidade, o rigor e a responsabilidade.
2: O Parlamento Regional assinalou 50 anos de existência com sessão solene. Esta tarde, às 17 horas, na Sé, é celebrada Missa de Sufrágio pelos deputados dos últimos 50 anos, presidida pelo Bispo do Funchal, Dom Nuno Brás. O JPP vai promover, logo no início de setembro, um debate sobre o pastoreio ordenado nas Serras da Madeira. A intenção é juntar cerca de uma centena de produtores para concertar ideias e estratégias a incluir numa iniciativa parlamentar a apresentar até março do próximo ano. O secretário-geral do Juntos pelo Povo, Elvio Sousa, esteve este fim de semana na edição 69 da Feira Agropecuária da Madeira, no Porto Muniz.
9: Nós defendemos o gado na serra de forma regulada, de forma vigiada, com pastor, em situações cercadas, em determinados sítios. Também uma forma de prevenção das invasores e prevenção de incêndios também, e também de criação de gado da região. E isso para dizer que nós queremos fazer uma coisa sustentável. Vamos juntar esses produtores agora no início de setembro, já cruzar a informação que têm, para no próximo ano, por via da Assembleia Legislativa Regional, apresentarmos a proposta até março de 2027. Os pastores que nos estão a ouvir e que queiram trazer contributos e participar nesta, não tenho ainda uma data precisa, mas será no início de setembro e será no Funchal, uma grande reunião em que eles serão presentes, que entrem em contacto connosco para falar com as pessoas, falar com os produtores e valorizar aquilo que para nós é também património cultural, mas também uma forma de pensar no ordenamento do território da região.
2: Elvio Sousa, do JPP, também a líder do Partido Socialista da Madeira, esteve na Feira Agropecuária do Porto Muniz. Célia Pessegueiro sugere que as licenças de apascentação fora do perímetro florestal sejam atribuídas pelos serviços de pecuária e não pelo Instituto de Florestas e Conservação da Natureza.
10: Entendemos que os serviços da pecuária têm uma outra sensibilidade para esta matéria e, portanto, a atribuição de licenças fora do perímetro florestal tem que ser dada a quem percebe de facto desta matéria, que são os serviços da pecuária, portanto, para que se agilize este tipo de licenças para as pessoas que têm gado, que querem continuar a produzir e que tem que ter alguém que de facto domine este assunto e que agilize as licenças que necessitam para ter as suas pequenas explorações, a sua criação de gado, até nas proximidades das suas habitações, porque há técnicos especializados, aliás já são eles que dão também esse apoio aos produtores de gado, estarão com uma outra sensibilidade para este tipo de serviço que deve ser usado como uma forma até de incentivar a criação de gado. Não é só o gado na serra, é preciso termos aqui. É o gado dirigido para serviço de proteção civil. Se for entendido assim, ganhamos todos. Aliás, é essa a tradição da Madeira.
2: Esta proposta integra o projeto socialista de revisão do regime silvopastoril da região. Também o PSD esteve na Santa do Porto Muniz para destacar a Feira Agropecuária como a maior mostra do setor primário da região. O deputado Walter Correia valorizou a presença de espaços institucionais no recinto.
11: Nós destacamos nesta feira tanto os stands ditos oficiais, onde os agricultores e os criadores de gado poderão informar-se sobre os apoios que existem para este setor, que são essenciais, dada a nossa condição de ultraperiferia e dos sobrecustos de produção. É um elemento importante, não só os apoios do Governo Regional em termos técnicos, que também são importantes, das novas técnicas de produção agrícola e de criação de animais, que também ajudam a alavancar a modernização deste setor na região, mas também dos apoios financeiros, quer sejam do Orçamento Regional, mas também da União Europeia.
2: Walter Correia, deputado do PSD Madeira, numa visita à Feira Agropecuária da Madeira, realizada durante este fim de semana na Santa do Porto Muniz. E há instantes também, numa visita à feira, o presidente do Governo Regional fez um ponto de situação da problemática dos exames nacionais sobre a Madeira.
12: A informação que eu tenho da secretária, todos os exames, o 11º e 12º ano, já foram todos publicados. E só 11 alunos da Madeira, neste universo total, é que ainda estão suspensos e estamos a fazer as urgências no sentido de ter os resultados o mais rápido possível.
2: Declarações do presidente do Governo Regional, Miguel Albuquerque, na Feira Agropecuária, que decorre na Santa do Porto Muniz. Vamos, nas próximas edições do Madeira em Notícia, voltar a falar deste assunto. Agora, as previsões do estado do tempo para as próximas horas. Pode contar com céu com períodos de nebulosidade. O vento deve soprar fraco a moderado, até 30 km por hora de norte-nordeste. 27 graus é a temperatura máxima prevista para o Funchal.

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1: Sejam muito bem-vindos a mais uma edição do programa Alma Latina, do seu posto emissor do Funchal. É este programa que vai aproximando as culturas, as histórias e a nossa diáspora espalhada pelo mundo. Na companhia da minha colega Marili Muniz, com o nosso padrinho Manuel Zepita e no som também estou eu, Betty Gomes, damos início a mais um encontro dedicado às pessoas e aos temas que marcam esta nossa comunidade. Recebemos pela segunda vez consecutiva o Dr. Sancho Gomes, que é uma personalidade profundamente ligada à diáspora madeirense, ao fortalecimento das ligações entre todas as comunidades espalhadas no mundo. E nesta conversa vamos abordar também temas de atualidade que marcam esta nossa comunidade, com destaque para a situação vivida na Venezuela e o impacto deste recente sismo. Por isso, fique connosco. Estamos a começar mais uma edição do programa Alma Latina. Bem-vindo, Dr. Sancho.
2: Muito obrigado. Muito boa tarde.
1: É claro que quando nós fizemos este convite, Marilyn e eu, até porque foi muito bom participar no seu Fórum Global do ano passado, seria o programa dedicado só e para isto. Mas, eventualmente, com esta tragédia, começávamos por lhe perguntar, até porque em off sabia que o senhor tinha lá estado há pouco tempo, nesta tragédia e nestes momentos difíceis, como é que tem acompanhado o sofrimento de todo o povo da Venezuela?
2: Ok. Antes de mais, muito obrigado pelo convite. Uma vez mais, é um prazer estar aqui convosco. Obviamente que a primeira palavra, e a minha primeira palavra, tem de ser para as vítimas desta tragédia que afetou, mais uma vez, aquele povo maravilhoso que é o povo venezuelano. Uma palavra de solidariedade, de compaixão e de esperança também àquela comunidade, especialmente a população.

0: de La Guaira, que foi profundamente afetada por uma coisa, por mais uma tragédia, como eu dizia, que é quase inqualificável, quer dizer, portanto, os números de mortos crescem de dia para dia, inclusive entre a nossa comunidade, o número de pessoas desalojadas, muitas pessoas que perderam tudo, portanto, é de facto uma tragédia que nos comove a todos, madeirenses, tendo em consideração as relações profundas que nós temos com a Venezuela e, portanto, e deixa-nos todos profundamente consternados. Nós, numa primeira fase, o Governo Regional, e presumo Betty também que a pergunta fosse nesse sentido, que é o que é que o Governo Regional tem feito para apoiar, nomeadamente, a comunidade madeirense na Venezuela. Numa primeira fase, nós participamos no esforço ou disponibilizamos uma equipa de resgate para acompanhar os resgatistas disponibilizados pelo Governo da República para irem, nesta primeira fase, prestar socorro às vítimas, às pessoas que estavam soterradas. Paralelamente, o Sr. Presidente decidiu também imediatamente enviar o seu chefe de gabinete, porque o Presidente chamou a si este dossiê de apoio e de acompanhamento à questão da Venezuela, portanto, e entendeu que, de facto, os seus responsáveis mais próximos, nomeadamente o chefe de gabinete e o seu diretor regional das comunidades, deveriam estar a trabalhar em cooperação, até porque, eu recordo, o Dr. Raibre também foi anterior diretor regional das comunidades, portanto, é uma pessoa também que conhece muito bem a realidade da diáspora, nomeadamente da diáspora venezuelana, e, portanto, ficou definido que o Dr. Rui Abreu iria ao local dar um abraço em nome do Sr. Presidente do Governo Regional às nossas comunidades e também fazer o levantamento mais próximo das necessidades. Eu fiquei cá na região, também estávamos a falar em off, eu tinha previsto uma viagem a Londres para participar em duas cerimónias
1: Da
0: de duas festas,
1: comemoração, sim.
0: comemoração do Dia da Região, uma em Londres e outra em Croydon, obviamente que cancelei a minha participação, porque, como é evidente, eu não podia estar em Londres numa festa com pessoas a morrer na Venezuela, obviamente, e, portanto, cancelei a minha presença. Não podia por uma questão ética, por uma questão política, mas também porque era necessário estar aqui a coordenar, a preparar o processo de apoio humanitário, regional. Como eu dizia, nesta primeira fase, nós preparámos uma equipa, infelizmente essa equipa não seguiu. Depois, começamos a trabalhar com a Cruz Vermelha Portuguesa para disponibilizar uma linha de apoio, em articulação com a Secretaria de Estado das Comunidades Portuguesas, que em Portugal está a coordenar o processo, através do Instituto Camões, está a coordenar o processo de apoio humanitário, e portanto, determinamos, já tivemos a aguardar que fosse nos enviado uma lista das necessidades da Venezuela, que entretanto chegou, portanto, as necessidades identificadas pelas ONGs e pelas entidades que se encontram no terreno, nomeadamente em La Guaira, fizeram-nos chegar a lista das necessidades. Disponibilizamos isso ao quer o movimento associativo, quer às IPSS, quer às empresas, disponibilizamos isso à sociedade para que, se quisessem contribuir de alguma forma, poderem contribuir com medicamentos, com material médico de sutura para politraumatizados, etc.
1: Sim, na sua página, inclusive, há um apoio psicológico
0: Sim,
1: a quem
0: sim.
1: precisa.
0: Isso também foi também em paralelo, portanto, nós desenvolvemos uma série de medidas em simultâneo. Foi esta a criação de uma conta bancária na delegação, em nome da Delegação Regional da Cruz Vermelha Portuguesa, com a garantia de que esta conta será gerida pela Região Autónoma da Madeira, portanto, pelo Governo Regional, em colaboração com a Delegação Regional. Portanto, o dinheiro desta conta, as pessoas que puderem contribuir para esta conta, podem ter a garantia que este dinheiro não será utilizado nem pela Cruz Vermelha Internacional e muito menos pela Cruz Vermelha da Venezuela, que, como sabem, foi intervencionada pelas autoridades venezuelanas. Portanto, o dinheiro será gerido diretamente pela Delegação Regional e será transferido para as organizações portuguesas que estão a apoiar as pessoas, de origem madeirense. Portanto, se o dinheiro irá para onde o Governo Regional e a Delegação Regional da Cruz Vermelha entenderem. Portanto, certo. Esta é uma garantia. Portanto, este é um apoio direto à nossa população.
2: E nós iremos publicar nas nossas redes sociais o número de conta desta linha de apoio, porque é importante, é uma linha de apoio que vai para as nossas comunidades, para as diversas entidades na Venezuela, como acabou de dizer, luso-venezuelanos, que é para ajudar aos nossos madeirenses.
1: Sim, da vossa confiança, que vocês sabem que isto vai chegar.
0: Esta é uma garantia, exatamente, esta é uma garantia que nós damos. Portanto, este dinheiro não será, isto não é apenas... Eu não vou falar de outras entidades que estão a fazer recolha de donativos também financeiros e que com certeza irão disponibilizar apoios a toda a população venezuelana. Nós, a nossa prioridade é de apoio à comunidade madeirense a residir na Venezuela e luso-descendente. Portanto, esta é a nossa prioridade e, portanto, é esta garantia que nós damos em primeiro lugar. Deixe-me só, já agora concluído só. Depois, dizer que no âmbito do Conselho da Diáspora Madeirense, os conselheiros entenderam também, também desafiados por nós, criaram uma conta solidária para recolha de fundos em todo o mundo português, em todo o mundo onde nós temos comunidades. É uma conta que será gerida pelo Conselho da Diáspora. A conta está em nome da Associação do Santuário de Nossa Senhora de Fátima em Los Teques, nos Altos Mirandinos. Pronto, dá garantia, como é evidente, que é uma entidade idónea. A conta será gerida diretamente pelos conselheiros, portanto serão os conselheiros que irão definir onde é que esse dinheiro será utilizado.
1: Seja, Dr. Sancho, quem estiver no Brasil, quem estiver em Londres, quem estiver em qualquer
0: pode
1: país,
2: Austrália.
1: Sim, com
2: Austrália,
1: esse número poderá participar.
0: Exatamente.
1: Para ajudar.
0: Pode fazer, inclusive nós temos os números de contas nas nossas redes sociais, podem fazê-lo em bolívares ou em dólares ou até ou em euros. Portanto, e também com esta garantia, uma vez mais, que é, será para apoio às nossas comunidades e será, e isto é, esta conta permite esta agilidade, será inclusive para apoio direto às famílias, porque uma vez que é uma conta de uma organização não formal, podem disponibilizar dinheiro imediatamente a alguma família, alguém que, por exemplo, precise de uma intervenção cirúrgica, não sei. Uhum. Mas, ou seja... O âmbito, o espectro de apoio será bastante lato, de acordo com os pedidos que forem sendo feitos e que forem chegando, como é evidente, ao Conselho da Diáspora Madeirense. E depois, para as familiares, nomeadamente aqueles que residem na região e que muitos deles que não sabiam, que não conseguiam contactar os seus familiares, outros que perderam, de facto, familiares, nós disponibilizamos uma linha de apoio psicológico regional, em vários centros, isto em articulação, como é evidente, com a Secretaria Regional da Saúde, disponibilizamos esta linha de apoio psicológico para os familiares que estão cá e que necessitem de apoio psicológico. Também foi criada uma estrutura que é neste momento constituída e coordenada pela Direção Regional das Comunidades e Cooperação Externa, mas que inclui também a Secretaria Regional da Saúde e a Secretaria Regional da Inclusão, porque nesta fase parece-nos que era preciso compilar a informação, gerir essa informação, não a dispersar, e portanto estas eram as três entidades mais diretamente envolvidas nesta primeira fase. Portanto, continuamos a trabalhar em articulação, acompanhando o evoluir da situação para ver, como é evidente, quais são as necessidades e como é que nós podemos apoiar da melhor forma aquela comunidade. Por último, a última medida que foi também criada, nós temos um regulamento de apoio ao movimento associativo da diáspora. Nós apoiamos, há cerca de 3 anos apoiamos, criamos uma rubrica orçamental para apoiar as associações de origem madeirense que nós temos espalhadas pelo mundo. Foi definido que este ano, e apesar de já termos recebido candidaturas, foi definido que, primeiro, a totalidade da verba que nós tínhamos serviria para o apoio social à comunidade lusa-venezuelana, em primeiro lugar, e também que seria feito o reforço. Nós tínhamos 60 mil euros. O Sr. Presidente entendeu que nesta primeira fase deveríamos disponibilizar de forma quase imediata 150 mil euros. Foram necessários desenvolver uma série de procedimentos contabilísticos e financeiros que estão a ser ultimados, de forma que a região disponibilize este apoio financeiro, que também vai para as nossas associações, para apoiarem as famílias que lá estão e, portanto, também orientado para associações de origem madeirense. Portanto, nesta primeira fase, quero-nos parecer que foram estas as necessidades. A prioridade é apoio financeiro porque, e eu deixo aqui este alerta e esta, e esta nota, é que muitas instituições, muitas organizações aqui na região, com certeza, com muito boa vontade, promoveram uma série de recolhas de bens, e que, infelizmente, grande parte desses bens nunca chegaram à Venezuela, porque, não sendo diagnosticado como necessário no terreno, não, nenhuma entidade as fará chegar lá, obviamente, e depois não haverá entidades no terreno para as distribuir. Ou seja, apenas será distribuído, apenas será enviado, quer pelo Governo da República, quer pelo Mecanismo Europeu de Proteção Civil, aquilo que tiver sido diagnosticado como necessário no local. Nós não vamos desperdiçar um euro ou enviar um quilo de arroz quando é possível comprar arroz lá. Obviamente não faz sentido, não é racional, não é razoável. Não...
1: E é mais, e, portanto, direto.
0: Claro,
1: é mais
0: não
1: direto,
0: faz sentido.
1: É mais direto,
0: repara, o custo de envio, o custo de contratação de um contentor, pagamento de barco, de transportes, etc., para enviar aqui um quilo de arroz, nós compramos 3 ou 4 lá.
1: Sim, até porque não vai diretamente, tem que passar, claro, por exemplo, a Renexus manda e vai para Miami, depois de Miami é que vai para...
0: Não é todo razoável. Exato, exato. Razoável. E, portanto, isto para dizer o quê? Que a prioridade, a nossa prioridade, a prioridade do Governo Regional foi, por um lado, criar mecanismos para recolha de donativos financeiros para fazer chegar a quem está, de facto, no terreno a prestar apoio às comunidades, e às pessoas e às vítimas, por um lado, e por outro lado, fazer a recolha, sim, mas daquilo que as entidades que estão no terreno diagnosticaram como necessário, como eu dizia, medicação, material médico de sutura para politraumatizados, por exemplo, pastilhas de purificação de água, porque, como sabemos, a distribuição de água em La Guaira está absolutamente, eu não direi destruída, mas está, sim, bastante danificada, vá, e é preciso, como é evidente, criar reservatórios com água potável, portanto, fui estas as necessidades que foram diagnosticadas pelas entidades internacionais que estão lá e que são especialistas, de facto, no socorro, e, portanto, foi este esforço que Portugal e a região acompanhou, se centrou, obviamente, que é, nós vamos pedir aquilo que está a ser pedido lá na Venezuela, não vamos pedir outras coisas, obviamente, e não vamos, e isto, pronto, isto, de facto, as coisas são assim, portanto, não os, porque é preciso gerir os recursos de forma racional, os recursos serão, ao nível dos bens que são enviados, serão aqueles que foram diagnosticados como necessários. Aliás, Portugal enviou esta semana 8 toneladas e 500 quilos, de, especialmente de medicação, que foi, de facto, esta foi é o que está a ser necessário, e material médico. Eventualmente poderemos combinar esta recolha e enviar mais material, sendo que aferindo sempre com as autoridades locais o que é necessário, de forma que nós façamos chegar aquilo que, de facto, está a ser pedido no local. Pronto. Isto para dizer que, de facto, nós infelizmente apercebemos de algum desperdiçar de uma energia, de uma força solidária que os madeirenses tinham. E é uma pena, de facto, isso é, claro.
1: E que podíamos canalizar desta forma.
0: De uma forma mais racional, claro. Obviamente.
1: Foi o desespero, talvez, essa necessidade.
0: Como eu disse, eu não faço juízes de valor, faço juízes de eficácia.
1: Exato.
0: Os juízes de valor não faço, não tenho dúvidas que as pessoas tentaram, de facto, mobilizar-se para apoiar, porque sentiram o apelo e a compaixão. Apenas, como digo, esta minha observação é uma observação meramente de eficácia, que é, e essa é a minha preocupação, que é fazer chegar sempre o apoio às vítimas, às pessoas, o mais rapidamente possível. Portanto, é nisso que nós estamos focados, que o Governo Regional está focado, é fazer chegar aquilo que é necessário às pessoas que estão a necessitar, obviamente, de forma mais direta e mais rápida possível.
2: E, de facto, é mais eficaz enviar dinheiro para quem está lá comprar aquilo que necessita, do que nós enviarmos por barco, que só chega daqui a uns meses lá à Venezuela, não sei em que condições, se chegar também, como acabou de dizer, porque dando os apoios monetários, as pessoas compram aquilo, como já disse, que precisam. E uma coisa que disse também no início, que também achei curioso, foi o facto de ter dito que a Cruz Vermelha na Venezuela já foi dominada, está dominada pelo...
0: Não disse dominada, foi intervencionada.
2: Intervencionada, certo. Essa é a palavra que utilizou.
0: Não é, de facto, essa é a informação. Isto não é nenhum segredo, é algo que já foi publicado.
2: Certo.
0: É que de facto, há uma série de entidades de apoio humanitário que neste momento questionam a total idoneidade
2: Como quais? Temos a Cruz Vermelha?
0: não, da Cruz Vermelha, questionam
2: Sim.
0: a idoneidade da Cruz Vermelha Venezuela. É só isso. Não, repara, aqui, não há aqui também grande polémica. Isto foi de facto, foi levantada esta questão e então
2: Certo.
0: optou-se por não, pá, olha, uma vez que foi levantada a questão, mais vale não arriscar. Nós não sabemos,
2: Certo.
0: eu não somos juízes, não somos tribunais, não somos acusadores. A questão da idoneidade foi levantada, optamos por garantir que, até para dar essa segurança às pessoas que queiram contribuir, por garantir, pronto, que o apoio será dado
1: Sim,
0: por
1: porque
0: outras
1: uma das
0: vias.
1: coisas é que às vezes nós queremos contribuir e
0: Claro.
1: temos esta vontade e às vezes não o fazemos porque, de facto, parece que não chega,
0: Repare,
1: que perde-se no caminho.
0: Betty, eu vou dar um exemplo ainda relativamente à Cruz Vermelha. Assim que nós anunciamos a criação de uma conta em nome da Cruz Vermelha, esta preocupação vários venezuelanos fizeram-nos chegar logo esta preocupação.
1: Ah, ok.
0: E, portanto,
1: Já tiveste essa
0: o que
1: informação assim
0: exato,
1: dessa
0: não, mas
1: forma?
0: nós já sabíamos,
1: Claro,
0: ou seja,
1: vocês já sabiam, claro.
0: o que já tínhamos preparado era uma gestão local, não era isso que estava em causa. Portanto, sequer, não, nós não mudamos com base naquilo. Só que muitos venezuelanos alertaram-nos logo para isto e, portanto, disseram: atenção, pá, eu não vou dar dinheiro para essa conta, pronto,
1: Ok, perfeito.
0: é só garantir que
1: Sim.
0: a verba.
2: E eu até gostei de saber, porque de facto não sabia. E é mais uma forma de transmitir essa informação, porque há muitas pessoas que, como eu, não sabiam que de facto a Cruz Vermelha tinha sido intervencionada pelas autoridades
0: Mas,
2: venezuelanas.
0: Marlene, mas o relevante não é isso. O relevante é as pessoas
2: Sim.
0: perceberem que o dinheiro que depositarem na conta da Cruz Vermelha Madeira será utilizado para apoiar a nossa população. Porque
2: Exatamente. Pronto.
0: o que se
2: Esse já
0: passa na
2: não.
0: Venezuela
2: E o dinheiro
0: não
2: às
0: é.
2: comunidades também, a conta das
0: Sim,
2: comunidades que será
0: essa
2: dada a
0: será
2: Nossa Senhora de
0: pelo Santuário
2: Fátima,
0: de Nossa Senhora de Fátima. Porque isso
2: Pedro
0: para nós é
2: Stec.
0: que é relevante. O que é relevante é dar esta confiança às
2: Sim.
0: pessoas de que o dinheiro será. O dinheiro, cada cêntimo que as pessoas venham a doar, será de facto empregue no apoio à nossa comunidade diretamente. Portanto, é este, parece que é de facto
2: E já.
0: a mensagem que é importante
2: Certo.
0: e esta segurança.
2: E já tem o levantamento de todos os madeirenses que perderam a vida e de todos os madeirenses que perderam casas ou
0: Não, claro que
2: estou
0: não.
2: assim. Ainda
0: Nós
2: não.
0: estamos, claro que não. Nós
2: Ainda
0: estamos,
2: estão.
0: nós estamos, nós neste momento, nós diariamente, como sabem,
2: Informações
0: são
2: novas.
0: reportadas, sim, novas vítimas mortais. Nós íamos em 114 com 54, creio eu, desaparecidos nas cidadãos nacionais. Bem, esmagadora a maioria destes. Esmagadora não. Mas a maioria destes portugueses serão de origem madeirense. Eles são quase todos luso-descendentes, portanto têm dupla nacionalidade já. E é expectável, tendo em consideração que a comunidade portuguesa na Venezuela é composta essencialmente por madeirense e por luso-descendentes de origem madeirense, é expectável que estas pessoas sejam de facto de origem madeirense. Como digo, a embaixada e o consulado geral de Caracas não é propriamente a origem dos pais das pessoas que está preocupada, e quero saber se eles são portugueses ou não, para saber que forma de apoio que irá dar às famílias. Nós estamos a apurar estes dados com rigor, devagar, pronto, e quer com o consulado, quer com os nossos conselheiros, para ver de facto, para tentarmos perceber a real dimensão e o real impacto desta tragédia na nossa comunidade.
1: Doutor Sancho, tirando o doutor e ficando com o ser humano, você teve uma participação agora em abril, foi lá à Venezuela, e esteve precisamente no lugar mais afetado.
0: Sim,
1: Como é que
0: é verdade.
1: encontrou? E eu acho que nós todos somos um bocadinho tocados, já vimos muitos sismos, mas são lugares que propriamente a gente
0: Remotos.
1: ou não passou
0: Claro.
1: ou não viu. E depois há uma particularidade que eu estava a falar com o meu marido, que é o facto das pessoas pegarem logo no telemóvel. Mesmo com o sismo, não é? E filmarem-se dentro dos escombros, que é a visão agora que nós já conseguimos ter de uma pessoa que está
0: Aterradora,
1: soterrada,
0: aterradora, aliás.
1: que é completamente claustrofóbica, uma coisa horrível. Você que esteve em La Guaira, como muitos de nós que dizemos vamos baixar a La Guaira para ir apanhar um avião ou para ir para a praia, visitou uma La Guaira diferente, muito bonita, muito moderna.
0: Sim. A primeira vez que eu estive na Venezuela foi em 2018, durante aquela crise de segurança e uma crise social e económica e política gravíssima, como sabem. e, portanto, La Guaira, tal como tudo o resto da Venezuela, estava profundamente deprimida do ponto de vista económico, do ponto de vista social. Entretanto, regressei lá em 2019, depois regressei ao ano passado e já encontrei um país bastante diferente daquele país que eu tinha visitado pela última vez em 2019.
1: Para melhor.
0: Do ponto de vista económico, do ponto de vista social, bastante melhor. Entretanto, estive agora em abril e estive em abril na sequência da intervenção feita pelos Estados Unidos no dia 3 de janeiro, tentando aproveitar, de facto, o início dos voos comerciais para a Venezuela e também para perceber, para sentir um pouco o pulso da nossa comunidade. Portanto, eu em 7 dias, em 7
3: Aliás,
0: noites.
3: Fez o primeiro voo.
0: Sim, fui antes ainda do primeiro voo. Fui para Espanha e, portanto, o primeiro voo chegou e já lá estava. Chegou no último dia que eu
1: estive. Mas já aterrou na Guaira?
0: Sim, mas para dizer que eu ia de facto no primeiro voo, só que eles estavam, a TAP estava sempre a adiar a ida do primeiro voo e, portanto, eu já estava aqui há demasiado tempo a pensar em ir e, portanto, entendi ir e fui para Espanha. E, portanto, quando regressei foi quando foi feito de facto o primeiro voo, porque eu estava a ver que o voo ia sendo adiado ad eternum e pensei, nunca mais vou lá à Venezuela se me serem aqui à espera que a TAP retome os voos. Bem, mas visitei, de facto, estive em Barquisimeto, em Valência, em Maracai, estive nos Altos Mirandinos, estive em Caracas, portanto, visitei inúmeras associações, empresas, etc. E estive, como disse, de facto, em La Guaira. E La Guaira eu vi algo que já tinha observado ano passado, em julho, quando lá estive pelo Dia da Região, que é uma recuperação, estava a haver uma recuperação no centro histórico de La Guaira, bastante interessante, estava muito bonita, bem recuperada, os edifícios antigos, edifícios com 300, 400 anos recuperados, muitos negócios abertos, muitos de empresários e de lusodescendentes de origem madeirense, e portanto, e com uma dinâmica económica, social interessante, fui recebido inclusive no Palácio do Governador. E estive em contacto com entidades externas, nomeadamente suíças, que estavam a tentar captar investimento para o estado de La Guaira, para fazer investimento em La Guaira, porque, como sabem, como vocês duas sabem melhor do que eu, é um estado absolutamente maravilhoso, como evidente. E vi, de facto, estava uma La Guaira absolutamente muito bonita, muito bem recuperada, com um grande otimismo, e portanto é ainda mais desolador. Eu não estive lá, mas é ainda mais desolador perceber o nível de destruição, ainda por cima numa localidade, num estado, numa cidade que estava de facto a tentar sair da crise, a tentar sair destes anos traumáticos.
2: E que estava ainda a ressurgir das cheias de 99.
0: Sim,
2: porque muitos prédios foram também abaixo e foram reconstruídos após as cheias.
0: Sim, sim,
2: e agora voltaram a vir abaixo.
0: Eu não sei, como digo, não estive lá, mas pelo que vejo, de facto, muitos, a área afetada pela tragédia de Vargas de 99 voltou a ser afetada de novo.
2: Exatamente.
0: Pelo terremoto. Não, só que desta vez não foi apenas essa área, foi todo o estado quase. Mas sim, pelo que me ia dado a ver, essa área com prédios novos voltou a ser afetada, sim. Pronto, mas como digo, não estive lá, portanto também não posso opinar com rigor a esse respeito.
2: E tem ideia já de que já ouviu falar de madeirenses que possam querer regressar aqui para Madeira após tantos anos?
0: Olha, não é nada expectável. Sim. E não tenho recebido. Eu vou-vos dizer, se eu recebi perguntas de 5 pessoas, fui no máximo. Portanto, não me parece, o feedback que tenho recebido por parte da população de origem madeirense, em La Guaira, mas também em Caracas, como sabem, também foi afetada, mas não tem, de facto, essa informação. Isso foi falado, nomeadamente, pelos órgãos de comunicação social logo após, falavam em retornos em massa, mas, de facto, não tenho a informação de que haja gente que quer, ou que haja muita gente que quer regressar. É natural que algumas pessoas possam querer, é natural. Agora, como eu disse, muitas destas pessoas afetadas são luso-venezuelanos, sentem-se venezuelanos, vivem lá, a vida deles é lá, irão tentar recuperar. Não sei, pronto. Não, mas para responder à tua pergunta, Marlene, não temos de facto indicação, certo, nem pedido de apoio de pessoas que queiram regressar.
2: Tanto sei que mais ou menos essa é a minha ideia, porque como temos ainda amigos e pessoas conhecidas lá na Venezuela, claro, muitos deles acabaram por deslocar-se para Caracas e estão, pois, lá à espera de ver como, claro, que irão
0: ainda
2: continuar.
0: Estamos numa fase, ainda estamos numa fase de resgate dos corpos, de luto ainda. Eu tenho que falar todos os dias com pessoas de Venezuela e, portanto, vivo sim de uma situação de luto, uma situação de dor. E, portanto... Pronto, veremos. Do ponto de vista, o que eu posso dizer é que o Sr. Presidente do Governo Regional já o assumiu publicamente, que é tal como nós fizemos entre 2016 e 2020, onde recebemos, onde passaram pela região para cima de 20 mil pessoas e fixaram cerca de 12 mil, e que desde a primeira hora, nessa altura, o Dr. Miguel Albuquerque disse que os madeirenses e os lusodescendentes que venham da Venezuela são madeirenses como nós e, portanto, são nossos irmãos e serão bem recebidos, voltou a repeti-lo. Os madeirenses que intentam regressar serão bem-vindos, são madeirenses como nós, são lusodescendentes e, portanto, virão. Eu recordo, inclusive, que as pessoas estavam nessa altura a fugir por questões de segurança, como eu dizia, questões económicas, questões políticas, etc., mas que vieram dar um boost, vieram dar um ímpeto de desenvolvimento à região absolutamente brutal. As pessoas, muitas pessoas, alguns vieram fazer investimentos, pequenos investimentos, grandes investimentos, muitos vieram trabalhar, vieram dinamizar um mercado de trabalho que nós, as nossas empresas estavam em crescimento e precisavam de pessoas, mão de obra. Os portugueses, os imigrantes madeirenses e os seus descendentes são pessoas profundamente trabalhadoras, empenhadas, e, portanto, essa comunidade contribui indelevelmente para o nosso desenvolvimento e para o desenvolvimento brutal que nós começamos a sentir depois do Covid. Portanto, as pessoas já estavam, mas nós tivemos um crescimento, ou temos tido um crescimento económico bastante acentuado pós-Covid, e para esse crescimento, o contributo da comunidade luso-venezuelana a residir na Madeira tem sido essencial. E, portanto, isto para dizer o quê? Que nós não olhamos isto de facto como um problema. Se acontecer, cá estaremos para as acolher numa primeira fase, porque primeiro são com madeirenses e também temos certeza que
2: e é
0: nunca
2: sempre uma
0: serão,
2: oportunidade,
0: serão
2: não é?
0: Sempre uma oportunidade, exatamente. Era exatamente dessa forma que eu ia concluir. Não é de facto um problema, são uma oportunidade.
2: E para mesmo concluir, já concluímos este assunto da Venezuela, vamos passar então ao assunto que nós tínhamos inicialmente combinado a falar, que é o Fórum Madeira Global, que irá decorrer agora dia 23 de julho.
3: Antes de entrar, permite-me, Marlene, é uma última questão em relação, sim, à Venezuela. O governo venezuelano, em relação à participação madeirense governamental, mais precisamente, teve os seus contactos, como é que reagiu, como é que viu, essencialmente, a presença do governo regional, essencialmente, na Venezuela. Preocupou-se, fez a sua forma de sentir todo o apoio, já que havia falta de alguma coisa.
0: O governo venezuelano,
3: vamos lá ver, uma certa, segundo a informação, sim, que eu tive, parece que não lidaram assim muito, foi verdade?
0: Não, o governo venezuelano está focado em apoiar, com as dificuldades todas que nós sabemos, a população. Portanto, não tinham, nem nós precisamos disso. O Governo Regional da Madeira conhece profundamente a Venezuela, conhece muito bem a nossa comunidade e não precisamos de ser ciceroneados quando vamos à Venezuela. Aliás, o senhor chefe de gabinete foi anunciado que ia à Venezuela para estar com nossas pessoas. Não era propriamente para estar nem em palácios, nem ia estar para estar com as nossas pessoas. E, portanto, não foi, mas também não tinha que ser. Não tinha que estar em reuniões com o governo venezuelano, até porque o governo venezuelano também estava mais focado, e bem, diria eu, em enfrentar a tragédia que afetou não apenas a comunidade portuguesa e madeirense,
3: mas havia toda a população. E, por aí fora
0: e a população venezuelana, obviamente, e, portanto, a nossa preocupação, obviamente, também com profunda compaixão para com todo o povo venezuelano, obviamente, mas a nossa preocupação centra-se essencialmente na comunidade portuguesa de origem madeirense.
2: Exatamente. E como iremos ter um programa especial sobre a Venezuela, exatamente, por isso iremos falar de forma mais detalhada nessa altura. Para já, então, vamos continuar com o tema do Madeira Fórum Global, que irá decorrer, como já disse, no dia 23 de julho, ou seja, na próxima semana. Por isso que o diretor regional das comunidades e da cooperação externa está cá presente conosco, que é para falarmos do que é o Fórum Madeira Global, o que irá ser conversado, qual é o tema do fórum. Sei que é um projeto que já existe há 10 anos e que esta é a 8ª edição. Sim. E nesta 8ª edição, o que há?
0: O Fórum Madeira Global é um sucedâneo natural do Congresso das Comunidades Madeirenses. Portanto, durante muitos anos, entre 2013 e 2015, deixou de haver Congresso das Comunidades Madeirenses e em 2015 nós organizamos um primeiro encontro que deu origem ao Fórum e ao Conselho da Diáspora Madeirense. E o Fórum, de facto, é esta espécie de Congresso das Comunidades Madeirenses, que fizemos a primeira edição em 2016, só não fizemos uma no Covid e outra há dois anos devido pelo governo estar em gestão e, portanto, não foi possível. A crise política que foi criada aqui na região não foi possível nós organizarmos a Fórum Madeira Global. Portanto, foram os únicos dois anos que não foi possível nós organizarmos. Este ano teríamos uma edição. O tema é RIDS, chama-se RIDS de Identidade, Pontos para o Futuro, e pretendemos fazer aqui uma ponte entre os 50 anos de autonomia e a importância que a autonomia teve para o desenvolvimento da Madeira. Eu, como costumo dizer, nós em 50 anos tivemos um nível de desenvolvimento maior do que 550 anos sem autonomia. Portanto, tentaremos fazer esta ponte entre os 50 anos de autonomia, a importância que as comunidades tiveram também para cimentar esta autonomia e para esse desenvolvimento que a autonomia trouxe, e também perspectivar um pouco o futuro, porque o desenvolvimento que a autonomia trouxe, felizmente, fez com que os madeirenses deixassem de ter a necessidade de emigrar. E, portanto, isto levanta um problema às comunidades, que é a renovação geracional, obviamente. E, portanto, pretendemos neste fórum também refletir um pouco como é que nós vamos manter as comunidades vivas, ativas, dinâmicas, sem haver este input de sangue novo. Não indo pessoas para a Venezuela, para a África do Sul, para o Canadá, para a Austrália, como é que nós vamos manter estas comunidades vivas, como é que vamos manter a madeirenidade viva nestas importantes comunidades. E, portanto, o nosso desafio foi este. Vamos tentar pensar num fórum em que pensemos neste, não é um binómio, é quase uma conjugação de três fatores distintos: autonomia, comunidades e renovação geracional. Vamos ter, pensamos em dois conferencistas que nos parecem, são dois conferencistas profundamente conhecedores, quer da realidade geopolítica internacional, quer também das próprias comunidades portuguesas. Portanto, teremos o Nuno Rocheiro como primeiro conferencista. E teremos lá à tarde o engenheiro Ângelo Correia, que é também um outro profundo conhecedor da geoestratégia, e que os dois nos irão refletir um pouco sobre esta relação que eu falava anteriormente. Este ano, pela primeira vez, vamos ter uma novidade. Nós resolvemos instituir este ano, pela primeira vez, uma homenagem a personalidades da diáspora. Vamos, a homenagem pode ser a personalidades ou instituições. Este ano serão três personalidades que iremos distinguir. Uma da Venezuela, o Felisberto Camacho, um grande empresário madeirense e que tem empresas e emprega muitos, inclusive muitas pessoas da comunidade madeirense, por um lado, mas por outro lado, uma pessoa que manteve sempre vivo o seu amor, o seu carinho pela sua terra e que tem feito também grandes investimentos na Madeira, há muitos anos que investe na região autónoma e é responsável por muita de reabilitação urbana que nós vemos na nossa cidade do Funchal, por exemplo. Muito desse investimento é feito por este empresário e parece-nos uma pessoa, de facto, que merecia esta distinção. Que merecia esta distinção. A segunda pessoa tinha que ser, obviamente, da África do Sul, e tinha que ser o José Luís Silva, portanto, um ex-conselheiro madeirense que faleceu há dois meses. E, portanto, será uma homenagem a título póstumo. Nós tínhamos pensado, obviamente, noutra entidade, mas assim, pronto, com o falecimento deste, deste, deste grande defensor, deste paladino das comunidades portuguesas, não apenas madeirenses, mas deste paladino das comunidades portuguesas na África do Sul, mas em todo o mundo. O José Luís era conhecido em todo o mundo.
2: Lembro-me que o ano passado, uma das intervenções que ele sempre faz, porque ele sempre intervém, defende a comunidade sul-africana, ele pedia mais ligações aéreas para a África do Sul.
0: Sim, era uma luta constante.
2: E agora já existem essas ligações aéreas?
0: Não existem. A ligação com a África do Sul continua a ser muito limitada. Mas tínhamos que distinguir, obviamente, o Zé Luís por todo o trabalho e pela importância que ele teve nas comunidades madeirenses em todo o mundo, mas nomeadamente na África do Sul. A terceira pessoa que nós vamos homenagear é o Sr. João Luís, que é um empresário, dono do Grupo Madeira em Londres, portanto tem uma série de bares e restaurantes em Londres, e também é uma pessoa, por um lado, que sempre acolheu imenso os madeirenses, há muitos, muitos anos, há décadas que acolhe madeirenses que procuram Londres para viver, emprega imensos madeirenses, e também, de forma muito discreta, porque é um homem muito discreto, sempre manteve uma atividade filantrópica, sempre apoiou financeiramente todos os eventos culturais, sociais, filantrópicos da comunidade madeirense na Venezuela. E, portanto, entendemos de facto.
2: No Reino Unido?
0: Em Londres, sim, no Reino Unido. E, portanto, entendemos que, de facto, são três pessoas para abrir esta nova dimensão de personalidades da diáspora. Entendemos que estas são três pessoas, de facto.
2: O que é uma novidade e uma excelente ideia. Uma excelente ideia, homenagear todos
0: depois,
2: os nossos.
0: Já agora, continuando a falar aqui um bocadinho do programa, vamos ter depois também uma mesa chamada Memória e Futuro, e que será composta por quatro pessoas. São, curiosamente, quatro lusodescendentes, quatro jovens e quatro conselheiros das comunidades madeirenses. E a ideia, isto é propositado, obviamente. É o Vítor Gomes, que é um árbitro sul-africano e português, porque ele é português também.
2: Que esteve no Mundial há 4 anos e está
0: no Mundial. Ele não está a arbitrar, mas está a treinar árbitros, porque ele continua a trabalhar para a FIFA e está ainda nos Estados Unidos, mas vem agora no final, na segunda-feira. O Vítor Gomes, vamos ter a Ana Carolina Galvão, que é também uma jovem designer portuguesa, madeirense, de origem madeirense, neta de madeirense.
2: A Vilhoesa, não é? Conhecida no Instagram como a Vilhoesa.
0: Exatamente. Vamos ter o Dani Barradas, que vem de Valência, que, portanto, já foi, é também um líder associativo e, portanto, está muito ligado ao grupo e ao folclorismo na Venezuela. E vamos ter o Daniel Ferreira, que vem dos Estados Unidos, portanto, de Miami, também representa representa um tipo de comunidade e um tipo de imigração um pouco distintos, portanto, ele é. O Daniel é filho de madeirenses, nasceu na Venezuela e emigrou para Miami. Portanto, é já aqui também um aporte diferente para percebermos aqui esta dinâmica, esta realidade dinâmica que nós estamos a viver, no âmbito das nossas comunidades. Depois, à tarde, teremos uma outra mesa redonda, onde estarei eu presente. Estará o meu homólogo açoriano, o meu amigo José Andrade, e estará também o secretário de Estado das Comunidades Portuguesas, o Dr. Emílio Sousa, onde iremos abordar a diáspora portuguesa na generalidade, com as especificidades próprias da diáspora madeirense, a diáspora açoriana, e aquilo que é um pouco as várias diásporas com origem em território continental. Depois teremos também um lançamento de um livro, o lançamento do Dicionário Enciclopédico do 2º e 3º volume, coordenado pelo professor Eduardo Franco, e também que há também várias entradas neste dicionário relacionadas com as comunidades, portanto entendemos, isto é um trabalho, como eu disse, coordenado pelo professor Eduardo Franco, e será feita a apresentação pelo professor João Paulo Oliveira.
2: Mas este é o programa para o primeiro dia, para o dia em que é aberto a todas as pessoas, não é? Também um programa que no dia seguinte, que é feito só para os conselheiros.
0: Sim, mas isso é o Conselho da Diáspora Madeirense, que é uma reunião do Conselho. O Conselho reúne ordinariamente uma vez por ano, desde o início que reúne após o Fórum Madeira Global também, para fazer um pouco o ponto de situação também do próprio fórum e do que foi debatido no fórum. e esta será uma reunião, que é uma reunião interna, para debate interno.
2: Que
0: para
2: é também importante, porque é dali que saem os pontos, não é? Há uma ordem de trabalhos onde saem os pontos.
0: Claro, é muito importante. É muito
2: como
0: importante,
2: é que é dito?
0: As conclusões.
2: As conclusões, sim, exatamente. Saem as conclusões.
0: É muito importante, obviamente. Nós,
2: toda a comunidade.
0: É debatido, são debatidas as realidades das várias comunidades. E depois é emitido sempre depois um conjunto de conclusões desta reunião que pretendem apontar caminhos para o futuro ou para pretendem apontar caminhos para os problemas que afetam cada uma das nossas comunidades em cada um destes países de acolhimento.
2: Dr. Sancho tem acompanhado este Fórum Global há já alguns anos, porque já há alguns anos que se está a trabalhar para as comunidades, seja numa posição ou noutra, num cargo ou noutro. Perante esta visão de vários anos, o que é que acha que é mais importante no Fórum, para além da troca de experiências e de conhecimentos entre as comunidades, o que é mais importante na realização destes eventos?
0: As políticas que a região tem desenvolvido para as comunidades resultam em grande parte de muitas das coisas que nascem e que são debatidas neste fórum. Nós temos, e sem falsas modéstias, nós temos recebido muitas vezes a indicação de que temos vindo a desenvolver coisas novas para as comunidades, e é um facto, mas muitas destas coisas novas resultam daquilo que nós debatemos no Fórum Madeira Global e no Conselho da Diáspora Madeirense. Portanto, tem sido sempre tem resultado do fórum, das reuniões destes dois órgãos, chamamos assim, tem nascido sempre ideias para o desenvolvimento de políticas regionais de apoio às nossas comunidades. E, portanto, é isso que é o principal destaque. O modelo é diferente, as pessoas são diferentes. Às vezes discutimos mais um assunto, outras vezes discutimos mais outro assunto. Mas, de facto, temos conseguido sempre extrair sumo das discussões geradas para organizar e para planear políticas para as nossas comunidades.
2: O que é importante, aproveitem as conclusões para definir depois um plano de intervenção em termos de comunidades.
0: É essa a intenção, exatamente.
2: Sim, e para o ano, a intenção é continuar?
0: Sim. Bolas, eu ainda estou a trabalhar no destino.
2: Eu já queria saber novidades para o próximo.
0: Nós.
2: Mas não se preocupe, queremos convidá-la para falarmos do próximo.
0: Relativamente a este
2: Fórum Madeira Global, quem é que pode assistir? Só pessoas ligadas às comunidades? Qualquer pessoa pode assistir, pode se inscrever? É que podem fazer para inscrever-se?
0: Qualquer pessoa que tenha interesse nas políticas relacionadas com as comunidades, portanto, seja imigrante, seja filho de imigrantes, ou tenha interesse académico, meramente académico, qualquer contribuído de alguma forma pode perfeitamente inscrever-se. As inscrições vão estar abertas até a próxima sexta-feira. A participação é gratuita, mas a inscrição é obrigatória, porque nós precisamos saber, como é evidente, quantas pessoas vão lá estar.
2: Para organizar-se,
0: porque é os lugares, é o almoço, as refeições, etc. Portanto, há tudo aqui uma logística que precisamos ter garantia do número, de saber o número exato de pessoas que vão lá estar presentes. Como eu disse, a participação é gratuita, mas a inscrição é obrigatória. Podem fazer a inscrição através de um formulário que nós temos disponível online. E que também.
2: Já publicaram na vossa página, que já vi no Facebook.
0: No Facebook e no Instagram da Direção Regional das Comunidades.
2: E tem na vossa página.
0: Lá.
2: Sim. Por isso, quem quiser, pode ir até sexta-feira se inscrever. Porque, de facto, é um fórum muito interessante, onde pessoas de várias. As nossas comunidades de vários países, desde a Austrália, Estados Unidos,
0: França. Nós vamos ter pessoas. Eu estive a ver hoje, estive a dar uma vista de olhos só. Pela lista de inscrições, nós vamos ter pessoas de cerca de uma dúzia de países distintos, portanto, de muitas proveniências. Portanto, creio que vai ser de facto muito interessante.
1: E vai haver intervenção das pessoas que queiram participar, perguntar, tirar dúvidas, como
0: sim,
1: o ano passado?
0: No final de cada sessão, as pessoas poderão, como
1: eu sei, porque eu estive lá e eu fiquei fascinada. Eu fui um convite da Marilyn, eu disse: Marilyn, para o ano, se Deus quiser, porque acho que há sempre cabimento para aprender e para sociabilizar e conhecer pessoas, e eu gosto de ouvir pessoas a conversar. O ano passado esteve uma mulher a representar-nos e muito bem, acho que era físico-química que estava lá.
0: Sim,
1: Agora não me lembro o nome, mas ela estava lá, a Cátia, exatamente. E este ano não vai ficar atrás. Eu que sou fã do Dr. Nuno Rogério, comentador da SIC, vai estar lá. Quando o Dr. Sancho falava agora, e eu vou-lhe fazer uma pergunta como se eu estivesse no sofá da minha casa. Quando o Sr. Doutor falou destes convidados para haver uma continuidade cultural madeirense, para que não se perca, é focado nos jovens.
0: É, claro, claro. Repare, daí também esta mesa redonda que nós criamos com os lusodescendentes, exatamente. Porque a ideia... Repare, o problema está diagnosticado e foi aquele que nós falamos, que é as pessoas emigram cada vez menos.
1: Exato.
0: E, portanto, isto cria um desafio. Isto é ótimo, como é evidente, porque as pessoas podem ficar na Madeira e viver na Madeira, obviamente, mas cria um desafio às comunidades, que é como é que estas comunidades se mantêm vivas. E as comunidades só se mantêm vivas em torno dos valores da herança identitária e madeirense. E, portanto, a questão, o grande desafio é como é que em comunidades que estão a ficar envelhecidas vamos manter a madeirensidade viva? Como é que vamos manter os grupos folclóricos, as instituições sociais, as efemérides, o dia da região, o dia do monte,
1: as tradições, os arraiais?
0: Como é que vamos manter a língua? Portanto, como é que vamos manter isto vivo? E portanto, isto só pode ser através, de facto, desta renovação geracional, portanto, tentando captar as novas gerações, tentando captar os lusodescendentes, os filhos e os netos para a comunidade, de forma a que eles perpetuem aquilo que é o legado dos seus pais e que mantenham viva a identidade madeirense, os nossos costumes, os nossos valores, as nossas tradições, a nossa gastronomia, a nossa música, a nossa dança, as nossas tradições de fé, inclusive. É importante que elas mantenham vivas nesses países, mas aqui também é um grande trabalho, é um grande trabalho que por parte das autoridades portuguesas, quer do Governo da República, quer por parte do Governo da Madeira, é um trabalho que tem que ser feito para manter vivas estas comunidades. Repare, nós temos estes quatro lusodescendentes, todos eles já nasceram nos países. O Vítor nasceu na África do Sul, a Ana Carolina é neta já de madeirenses, portanto, os pais já tinham nascido no Brasil. O Daniel Barradas também é filho de madeirenses e o Daniel Ferreira também é filho de madeirenses. Portanto, são quatro jovens que conseguimos, nós tínhamos também previsto a vinda da Belinda. A Belinda é nossa conselheira na Austrália, em Perth. Ela, infelizmente, por questões profissionais, não pode deslocar-se, mas a outra lusodescendente. Portanto, isto entendemos que é também desta forma que captamos estas novas gerações, dando-lhes responsabilidades na comunidade. Todos eles são jovens e, neste momento, são já líderes comunitários. Alguns porque desde pequeninos estiveram envolvidos, outros porque foram desafiados a isso e, portanto, e aceitaram este desafio. E, portanto, eu creio também que é conferindo esta responsabilidade a estes jovens que vamos garantir, porque estes jovens assumem, de facto, essa missão como missão também de vida, como o Zé Luís assumiu, obviamente, o Zé Luís Silva assumiu e outros conselheiros mais antigos. E, portanto, e depois também conseguem captar, conseguem ter ideias para trazer os jovens para junto da comunidade e conseguem também, pelas suas relações de amizade, trazer as pessoas.
1: Sim,
0: portanto,
1: e levar como os clubes que há,
0: esta renovação
1: de Caracas, que têm grupo de jovens.
0: Eu farto-me dizer isto, que é, não sou eu que sei o que é que um jovem de 22 anos de Caracas gosta. Não sei, quer dizer, não sou eu. Eu posso, sim, ter uma ideia, mas o que eu sei é que um jovem de 22 anos de Caracas sabe, lusodescendente, sabe o que o seu colega, o seu amigo gostará, como é evidente. E, portanto,
1: é mais fácil, sim.
0: E, portanto, a ideia é, de facto, darmos responsabilidades a estas pessoas, porque eles mais facilmente saberão como é que conseguiremos atrair os jovens lusodescendentes para as nossas comunidades.
2: E, portanto, mantendo as nossas comunidades, também fazemos a Portugal um país maior.
0: Claro, repare, maior, melhor. O grande ativo estratégico que Portugal tem no mundo são os portugueses espalhados pelo mundo. O que nos dá a dimensão global. Nós somos, ok, um país atlântico e a região, de facto, tem uma centralidade atlântica bastante interessante e geoestratégica bastante interessante.
2: Graças
0: às regiões
2: autónomas.
0: Mas o que nos dá, de facto, dimensão global, são as nossas comunidades. Quer dizer, se nós somos muito bem vistos, por exemplo, ali em, sei lá, Nova Inglaterra, nos Estados Unidos, é porque nós temos uma comunidade importantíssima em Providence. Portanto, se nós somos bem vistos, se Portugal tem alguma dimensão também na Austrália, tem a ver com a nossa comunidade em Sydney, em Perth, comunidades antigas, o mesmo se passa na Venezuela ou na Austrália. Portanto,
2: a comunidade portuguesa é uma referência.
0: O nosso principal ativo estratégico, que Portugal nem sempre soube tratar bem, mas o nosso grande ativo estratégico, de facto, são as nossas comunidades.
1: Ora bem, eu vou deixar as despedidas para ti. Eu estou deliciada aqui a ouvir o Dr. Sancho. Ficávamos aqui.
3: Por isso,
2: que é a segunda vez que é convidada,
1: claro,
2: não
1: que
2: é?
1: Sim, estou aqui deliciada.
2: Então, se nosso programa é um programa para a diáspora, que é melhor que o nosso diretor regional para estar presente.
1: Senhora, é a segunda vez. Dos convidados que nós temos, o que faz mais sentido é este programa dedicado à diáspora. Obrigada por
2: mas, lamentavelmente, já aqui o nosso Manuel José está-nos a avisar que faltam 30 segundos, por isso.
3: Seguir o noticiário, por isso não podemos esperar muito. Mas ainda 20 segundos, doutor, para a despedida.
2: A última palavra é sua.
0: Sim. Não, é só primeiro dizer que é sempre um prazer vir cá a este programa. Gosto de cá vir e dou-vos mais uma vez os parabéns pela criação deste programa. Venho cá sempre com muito gosto. Pronto, e estou sempre disponível para cá vir, sempre que acharem que a minha presença aqui possa ser útil de alguma forma. Disponha.
2: Obrigada. Só agradecemos a sua disponibilidade e as brilhantes ideias que tem tido aqui para a nossa diáspora e agora, mais recentemente, para ajudar a população na Venezuela que está a precisar. Obrigada pela presença, obrigada a todos por nos ouvir. Até para a semana, haverá mais.
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Miguel Albuquerque defende que primeiro é preciso testar e só depois implementar as novas tecnologias. O presidente do governo considera que foi um erro utilizar já a plataforma digital para os exames nacionais. A Assembleia Legislativa da Madeira assinalou os 50 anos com sessão solene. Feira Agropecuária voltou à Santa do Porto Muniz. Albuquerque defende modernização do setor e abandono das antigas práticas agrícolas.

0: O presidente do governo considera que as novas tecnologias só podem ser implementadas no terreno depois de experimentadas. Questionado pelos jornalistas sobre a polémica dos exames nacionais, Miguel Albuquerque considera que foi um erro utilizar já a nova plataforma da educação para estes exames nacionais.
1: Muitas vezes, esta tendência de enverdarmos pela tecnologia, nós temos que fazer a experimentação da tecnologia antes de usá-la, não é? Tem que haver um período. E acho que essa plataforma não estava suficientemente testada. Acho que isso foi um erro.
2: Há erros em plataformas. A da mobilidade também é mais um.
1: Pois, mas
2: é uma dificuldade da República com plataformas.
1: Acho que é uma dificuldade do país, mas não custa nada a gente fazer espírito experimental.
0: Quanto à situação dos exames dos cerca de 3 mil alunos da Madeira, Miguel Albuquerque garantiu que são residuais os resultados suspensos e que em breve devem ser conhecidos.
1: A informação que eu tenho da secretária, todos os exames do 11º e 12º ano já foram todos publicados e só 11 alunos da Madeira, neste universo total, é que ainda estão suspensos e estamos a fazer as urgências no sentido de ter os resultados o mais rápido possível.
0: Recordo que é já esta segunda-feira que abrem as candidaturas ao ensino superior. Esta primeira fase decorre até 6 de agosto. Quanto aos exames nacionais, a segunda fase decorre entre terça e sexta-feira. Há, no entanto, alunos que podem reclamar das notas da primeira fase, o que torna estes prazos mais apertados. A Assembleia Legislativa da Madeira assinalou, neste domingo, os 50 anos da sua instalação, com uma sessão solene comemorativa que homenageou todos os deputados dos últimos 50 anos. Nos discursos, entre críticas e elogios, o deputado Gonçalo Maia Camelo, da Iniciativa Liberal, referiu que é preciso melhorar a ação do Parlamento.
3: É imperioso clarificar e reforçar os seus poderes legislativos. O Tribunal Constitucional decidiu boicotar a revisão constitucional de 2024. Uma revisão que visava permitir às Assembleias Regionais legislarem quase tudo, desde que aplicável apenas nas regiões. Mas o Tribunal Constitucional não aceitou o decretado pelo legislador constitucional. Alargou discricionariamente o leque de matérias reservadas aos outros órgãos de soberania. E decidiu, arbitrariamente, que o revogado e restritivo requisito do interesse específico continua a existir e a aplicar-se. E com isto, retirou às Assembleias Legislativas o que lhes é dado pela Constituição. Um esbulho que deve ser revertido urgentemente através de uma nova revisão constitucional.
0: Já Hugo Nunes do Chega não poupou críticas à governação da Madeira, que no Parlamento tem o suporte do PSD e do CDS.
4: É a Madeira dos pais que vêm os filhos licenciados fazer as malas para o aeroporto porque a economia da sua terra está asfixiada e fechada e que não tem ligações aos suspeitos do costume. É a Madeira das famílias da nossa classe média que trabalham de sol a sol e que vêm este Parlamento manter uma carga fiscal pesadíssima quando tínhamos a obrigação e o poder de aliviar os impostos ao máximo para dar oxigênio a quem produz. Dizem-nos muitas vezes, com um tom paternalista, roçando a arrogância, que criticar o estado das coisas é atacar a autonomia. Que profunda hipocrisia. Atacar a autonomia é confundi-la com os interesses de um partido ou com a sobrevivência de um governo. A estabilidade que defendemos não é a estabilidade do imobilismo, nem a proteção de monopólios económicos que controlam as nossas ilhas. A estabilidade que nós queremos é a estabilidade na carteira dos madeirenses. É a certeza de que um pequeno empresário pode vencer pelo mérito e não porque conhece certo diretor regional ou porque tem o cartão partidário correto.
0: Do Partido Socialista, Paulo Cafofo deixou uma reflexão sobre o estado atual da região e sobre a necessidade de se alterar, o que considera prejudica os madeirenses para que a autonomia chegue então a todos.
5: Ter um rendimento que permita fazer escolhas, encontrar uma casa, constituir família, aceder aos cuidados de saúde quando precisa, estudar, trabalhar e envelhecer com bem-estar. E poder ficar na sua terra, sem ser empurrado para fora por falta de oportunidades. É esta autonomia da pessoa que deve dar sentido à autonomia institucional.
0: O deputado do PS deixou ainda um alerta.
5: O populismo e a demagogia de partidos que quase não apresentam propostas, mas produzem muitos conteúdos para as redes sociais. Como sabemos, o populista não precisa de resolver os problemas, precisa que eles continuem a existir para aumentar o descontentamento. Por isso, é preciso não confundir o barulho com o trabalho, insulto com coragem ou likes com competência.
0: Do JPP, Rafael Nunes criticou os bloqueios que, 50 anos depois e com novas gerações no Parlamento, a maioria continua a impor na Assembleia Regional.
6: Um Parlamento presta um mau serviço à democracia quando vinha com um caminho marcado para a trilogia do quero, posso e mando, obstaculizando medidas oportunas e executivas, única e exclusivamente pela cor política dos seus proponentes. Não existe Parlamento sem pluralismo. Não existe pluralismo sem respeito. E não existe respeito se uma maioria entender o mandato eleitoral como autorização para dispensar o diálogo. A democracia vive da legitimidade das urnas, mas vive também da capacidade de ouvir quem pensa diferente. Vive da fiscalização, vive da transparência. É por isso que um Parlamento nunca deve recear perguntas, nunca deve recear audições. Um governo nunca deve recear o escrutínio.
0: Jaime Filipe Ramos, do PSD, insistiu na necessidade urgente de uma revisão constitucional para que a autonomia possa prosseguir o caminho rumo ao verdadeiro aprofundamento.
7: Precisamos, de uma vez por todas, que avance a revisão constitucional e que não passe de uma novela sempre adiada, que já cansa. Há 20 anos que se fala em revisão, já cansa ouvir e nada acontecer. E com isto, a Madeira e os Açores têm ficado prejudicados. Pois o facto de estarmos presos a uma Assembleia da República estagnada impede-nos claramente de avançar com mais arrojo, com mais coragem, que é aquilo que nós precisamos de fazer. E por isso sentimos que estamos amarrados a soluções que já não servem e que já não respondem aos novos desafios. Estão ultrapassadas. Não podemos continuar a ter um Estado que nos condiciona, que nos limita, por vezes, até parece, que convive mal e tem encontro com o nosso sucesso.
0: O discurso de encerramento desta sessão solene foi da Presidente da Assembleia Legislativa da Madeira. Rubina Leal destacou os desafios que a Madeira e o Parlamento enfrentam.
8: Os desafios impõem consciência, reflexão, mudanças, alterações, mas também decisões. Vivemos num tempo de profundas transformações tecnológicas, económicas e sociais, em que a rapidez da informação nem sempre favorece a reflexão e a confiança nas instituições democráticas, que muitas vezes é posta em causa. Num tempo marcado pela urgência, estas instituições têm o dever de preservar a serenidade, o rigor e a responsabilidade.
0: O Parlamento Regional assinalou 50 anos de existência com sessão solene. Também neste domingo, na Sé, foi celebrada missa de sufrágio pelos deputados dos últimos 50 anos, presidida pelo Bispo do Funchal, Dom Nuno Brás. O Presidente do Governo insiste na modernização da agricultura e pecuária da Madeira. Na visita à Feira Agropecuária da Santa do Porto Muniz, Miguel Albuquerque voltou a referir que é importante romper com as práticas do passado e projetar um setor moderno.
9: Nós não vamos, nem podemos ter na Madeira uma agricultura intensiva. Temos de ter uma agricultura de tecnologia de ponta, que é o futuro, não é? Nenhum jovem vai se submeter ao esforço que os seus antepassados despendiam numa agricultura de escravatura em termos de esforço físico. Portanto, o que é que temos? Temos, de facto, através da escola agrícola, formação. Nós hoje temos um conjunto, sobretudo nos hortícolas, o conjunto de unidades de produção com base tecnológica, ou seja, a hidroponia, IA e computação, e no outro sector, no sector primário animal, nós estamos a desenvolver um conjunto também de atividades para garantir a autonomia estratégica da região. Está quase a acontecer nos ovos, vai acontecer também na carne de frango, são investimentos muito importantes. E vamos criar também na carne bovina, estamos neste momento num processo já avançado para termos uma marca da Madeira, que é a raça terra. E a raça terra vai criar um produto de valor acrescentado, ou seja, com preço alto, para podermos vender no mercado.
0: Miguel Albuquerque projeta o futuro da agropecuária regional. O Presidente do Governo foi ainda questionado sobre os casos que envolvem o Ministro da Administração Interna.
9: Tenho sempre um princípio que adoto para mim, para os meus e para os outros, que é estas notícias não são nem condenações, nem sequer inquéritos, nem sequer acusações. Portanto,
10: mas há muitos indícios.
9: Indícios são indícios, mas os indícios, você hoje pode fazer os indícios que quiser.
10: Acha que tem como?
9: Se eu posso pegar numa imagem de inteligência artificial e dizer que você roubou um carro ontem...
10: Se o senhor fosse primeiro-ministro, me deixava como...
9: Eu não sou primeiro-ministro.
0: Miguel Albuquerque, o presidente do Governo Regional.

Agora ficamos com as previsões do estado do tempo para segunda-feira. Pode contar com céu pouco nublado, apresentando períodos de mais nebulosidade nas terras altas. O vento deve soprar fraco a moderado, entre os 10 e os 30 km por hora de norte a nordeste, superando por vezes forte até 40 km horários nas terras altas da Ilha da Madeira a partir da tarde. Pequena descida de temperatura nas terras altas, com máxima de 27 graus prevista para o Funchal.

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2: Olá, contribuintes, de muito boa tarde. Sejam bem-vindos a mais esta edição do Liga PF. Edição dominical, onde estaremos consigo até bem perto das 20 horas e, como é habitual, ou como tem vindo a ser habitual, destaque para o Mundial de Futebol, que chega ao fim. Já dentro de alguns instantes estaremos com a final entre a Espanha e a Argentina.

0: que realmente vai explanar aqui como é que têm sido as arbitragens no Mundial. Mas vou começar pelo Bruno. Bruno, assim, vamos destacar aqui relativamente às meias finais que aconteceram, que determinou a final, assim eu sabe, assim ou que se sabe. Vou focar Espanha-França. Relativamente, a Espanha voltou a demonstrar que é considerada uma das melhores equipas do Mundial. O que é que tu achas sobre o que foi esta final, ou foi esta meia-final, aliás?
1: Sim, antes de mais agradecer o convite, cumprimentar os ouvintes e aqui o painel. Quanto à questão que me colocou, sim, realmente foi uma meia-final entre duas grandes seleções. A verdade é que, e se nós formos a ver, e se pegarmos um bocadinho naquilo que é o ranking atual, as quatro melhores seleções estiveram nas meias-finais, entre as quais, naturalmente, a França e a Espanha. Claro que a França, em função daquilo que vínhamos assistindo no Mundial, a expectativa era alta em relação à França, em função também daquilo que tinham sido os resultados
0: da própria
1: exibição, um talento individual enorme. A Espanha, claro que não deslumbrou, mas a verdade é que nunca se pode descurar a Espanha, e a Espanha, quando foi preciso, deu uma resposta à altura, e a verdade é que foi naquele jogo e na meia-final, foi superior e acho que mereceu claramente a vitória.
0: E relativamente do jogo em si, a maturidade tática, acho que a Espanha foi mais forte relativamente à França, não?
1: Sim, eu acho que sim. Aliás, se nós formos a ver, e pegando um bocadinho naquilo que tem sido, a Espanha tem uma identidade muito própria, criou há uns anos esta parte uma identidade muito própria, é a qual é fiel, é muito fiel. E se nós pegarmos um bocadinho num passado recente, a Espanha ganhou há 2 anos o Europeu, a Espanha foi finalista da Liga das Nações, perdeu penaltis com Portugal, ainda bem, e a Espanha há sensivelmente 15 dias foi campeã europeia de femininos de sub-19 e de masculinos sem sofrer um golo. Ou seja, isto diz muito daquilo que tem sido o trabalho que a Espanha tem feito nos últimos tempos. Lá está, e essa identidade leva tempo, é preciso paciência, mas a verdade é que a Espanha, e fruto do futebol e da qualidade que joga e da forma como maniatou completamente a França e as individualidades fantásticas que a França tem, essencialmente do meio campo para a frente.
0: A Espanha conseguiu neutralizar esse talento que havia realmente do meio campo para a frente,
1: claramente,
0: que a França tinha, não é?
1: Claramente. É fruto de uma atitude coletiva muito grande, muito forte, muito bem organizada, conseguir condicionar, lá está, essa qualidade enorme que a França tem, que depois faz substituições e mantém um nível altíssimo, mas a verdade é que, lá está, e para os defensores do coletivo, claramente saiu o vencedor, porque a verdade é que as individualidades francesas não apareceram.
0: Claro, também é que ganhou vantagem, e a vantagem foi ao cabo também ajudou no sentido
1: também
0: de fazer...
1: Aliás, claramente, a Espanha, a partir do momento em que se encontra em vantagem, fica completamente confortável no jogo e vai de encontrar aquilo que gosta, que é ter a bola, é de pôr o adversário, neste caso, a correr, e isso depois desgasta e aproveita, fruto também da maturidade enorme que a equipa tem, desgasta completamente o adversário e depois naturalmente conseguir espaço para chegar ao segundo gol, e a partir daí penso que o jogo ficou completamente resolvido.
0: Robert, eu vou contigo sobre a Argentina e a Inglaterra, mas queria saber também a tua opinião relativamente ao jogo que o Bruno falou, Espanha-França. O que é que tu achas?
2: Primeiramente, boa tarde a todos, os ouvintes aí, o painel também. O jogo acho que desenvolveu mais nessa parte. Eu acho que a França cometeu ali um erro de querer jogar muito em cima da Espanha, sendo que a Espanha joga sempre com um bloco, tanto atacando quanto defendendo, estão sempre juntos, os jogadores estão juntos, e dificultou muito. E depois, é claro, quando a Espanha consegue fazer o golo, aí facilitou mais o trabalho da Espanha. Eu acho que a Espanha aí conseguiu controlar os times do jogo todo, todas as ações que a França tentava, eles estavam muito juntos, perto, sem pressa de querer chegar à baliza, porque já estava já na vantagem, e aí facilitou o trabalho da Espanha. Eu acho que aí a França tentou de todos os modos, mas não conseguia espaço para correr, principalmente por jogar em transições rápidas, não conseguia, e a Espanha dominou o jogo todo.
0: Pelo que concluo, e os dois são anónimos, não é? Realmente houve um vencedor justo, não é? A Espanha,
2: eu acho que sim, a Espanha dominou o jogo, conseguiu marcar o golo, que era a coisa mais difícil, e depois não deu hipótese nem de contra-ataque, nem de alguma ação da França. Eu acho que a Espanha teve muito bem, conseguiu interpretar bem aquilo que a França queria fazer no jogo. Se nós relembrava, eu estava vendo esse jogo, lembrei quando jogou Paris Saint-Germain e Chelsea. Não sei se vocês lembram do Mundial de Clubes. Foi exatamente aquilo que o Chelsea fez com o Paris Saint-Germain. Conseguiu eliminar, conseguiu ganhar.

0: essa decisão que vocês vão tomar.
1: O jogo foi mesmo quase a mesma coisa. Conseguiu fazer aquilo que o Paris Saint-Germain faz muito bem, e o Paris Saint-Germain não conseguiu sair da teia, e o Chelsea ganhou e acabou sendo o vencedor do Mundial de Clubes.
0: Argentina-Inglaterra. Foi o jogo mais emocionante do Mundial até agora, ou não?
1: Eu
0: Na tua
1: acho
0: opinião, vá.
1: que sim, eu acho que foi um jogo, mas eu como treinador, e está aqui o Bruno também, eu acho que houve um erro ali, que um erro de baixar muitas linhas. De eu acho que quando nós baixamos as linhas, pelo menos, a não ser que não tenha opções, eu como treinador, eu penso assim, já utilizei isso, baixar as linhas, mas ter dois gajos rápidos na frente para poder ferir o adversário. Eu acho que ele abdicou totalmente disso, e não tinha um jogador rápido para poder. E depois deu muita, muita oportunidade do Messi poder jogar, do Messi poder articular jogadas. E eu acho que aí foi o descalabro total da Inglaterra.
0: Há uma estatística que diz que após o golo da Inglaterra, o posse de bola da Inglaterra após esse golo foi 20% até ao final do jogo. Portanto, 20% é muito pouco.
1: Pouco.
0: Foi quem quer. Aliás, cobriu-se e acabou por. Que realmente tinha o Messi que levou às costas a vitória, não é? Mas eu, em termos de jogo em si, a entrada da Inglaterra foi uma postura mais defensiva, foi isso que foi determinante para. Do final do jogo, essa postura defensiva que levou a Argentina levar de vencida a
1: Eu
0: Inglaterra
1: acho
0: ou
1: que
0: não?
1: assim, a Argentina já por própria identidade dela mesmo é uma equipe, uma seleção com muita determinação, com muita vontade. Eles não desistem nunca, estão sempre ali naquela batalha para poder alcançar o gol. E depois, quando o Messi começa a querer resolver a jogar, é complicado. Ele começa a movimentar nos espaços, começa a aparecer. E criou, mesmo antes do primeiro gol, já tinham criado duas bolas de cabeça, que o guarda-redes da Inglaterra fez duas grandes defesas. Então, eu acho que depois do 1-1, a Inglaterra podia ter usado, porque a Argentina ia querer ganhar o jogo. Podia ter usado ali sei lá, um sistema diferente. E se você vê, só no final ele lança mais um jogador para frente, que já faltavam 3, 4 minutos, mas aí já era
0: Já não
1: tarde,
0: é.
1: já não havia hipótese. Eu acho que a Argentina foi guerreira, como tem sido nesse Mundial, né? Tem usado da sua energia, da sua garra de argentino, que eu queria que meu Brasil também fosse assim, mas não vai, né? E tem conseguido os resultados. Mas o Messi, eu acho que o Messi tem superado
0: Todas
1: todas
0: as expectativas, não é?
1: daquilo que a gente
0: Foi
1: podia
0: com
1: pensar do
0: 38
1: jogador.
0: anos.
1: Com 38 anos, o vigor que ele tem, a frescura que ele pega no jogo. Se você reparar o Messi jogando no próprio jogo, ele anda muitas vezes à espera de um espaço, à espera de uma oportunidade. Mas quando ele vê que a equipe não rende, ele assume o jogo. E para mim isso é sensacional. Acho que é a diferença.
0: Claramente, Bruno Abreu, claramente o que eu tenho analisado os jogos da Argentina e tenho observado, e eu vejo uma alma, um querer na Argentina de ser novamente campeão mundial. E esta alma nesta meia-final veio ao de cima, concretamente, obviamente, volto-se a frisar, com o Messi a
1: Messi.
0: arrastar essa alma. O que é que tu tens a dizer
1: Sim,
0: sobre o jogo em si,
1: claramente.
0: não é?
1: Claramente, claramente, e essa expressão acho que é muito feliz, que é a Argentina tem uma alma muito grande, e nota-se que a equipa está muito focada naquilo que quer. Ou seja, eu acho que eles querem, eu acho que, e lá está, isto partindo do pressuposto que nós estamos aqui a procurar adivinhar, mas eu acho que
0: Claro, não somos videntes, ok.
1: dentro daquele balneário, eu acho que eles querem muito dar ou proporcionar esta despedida ao Messi. Eu acho que a equipa está muito focada em torno do seu astro, vive completamente à vontade com isso. Ele também não usufrui desse estatuto, porque trabalha, não
0: Também faz por
1: trabalha
0: isso, não é?
1: no sentido de não tem que correr mais do que eles, porque já naturalmente não
0: Claro, claro.
1: pode, mas faz com que todos os outros, e os grandes líderes são assim, só que eles conseguem potenciar tudo aquilo que anda à volta. E acho que é isso que ele faz, e muito bem. Pegando um bocadinho naquilo que é o jogo, eu acho que não podemos descurar nem dissociar a rivalidade histórica que há entre a Argentina e a Inglaterra, que foi muito vivida essencialmente na primeira
0: Já vem da
1: parte.
0: conquista das ilhas, não é? As Ilhas
1: Exatamente,
0: Falkland
1: exatamente. E acho que, aliás, eles fizeram questão de provocar a Inglaterra no final com músicas alusivas às Malvinas. Mas pronto, isso é histórico. E também com a história da mão do Maradona, e depois, esse não se pode dissociar. E é uma rivalidade muito grande. Eu acho que o início do jogo também foi pautado um bocadinho por isso. Eles respeitaram-se imenso, mas a Inglaterra estava muito bem. Acho que a Inglaterra estava muito bem no jogo. A Argentina não me lembro de ter criado grandes oportunidades até o momento do golo. Depois, a partir daí, foi um jogo completamente diferente. Eu acho que
2: além de a alma, além de todo o mérito que a Argentina tem e tudo aquilo que jogou, eu acho que houve muito de mérito da Inglaterra. E essencialmente.
0: Vocês como treinadores, tu como treinador da Inglaterra alteravas.
2: Eu sei, é assim.
0: Quando viste aquela imicidão de entrada pela área e encostar as cordas à Inglaterra.
2: Eu não fico muito à vontade nem confortável normalmente de apreciar trabalhos.
0: Estamos
2: de treinador.
0: Estamos a falar só a criar uma opinião,
2: exatamente.
0: O que é que tu pareces?
2: Mas na minha opinião, eu acho que sim. Eu acho que claramente, eu estava a ver o jogo e eu confesso, estava pela Inglaterra. Tudo aquilo que envolve a Inglaterra, que eu acho que a Inglaterra, e pelos adeptos, e pelo aquilo que gostava que a Inglaterra ganhasse. Mas depois cheguei a uma altura que eu acho que a Inglaterra mereceu perder. E não sequer ponho em causa a questão dos jogadores, porque eu acho que os próprios jogadores dentro de campo sentiram-se numa situação a que não estavam habituados. Eu lembro-me quando entrou lá no final, já não sei se eles estavam a jogar com 5, com 6, já chegou uma altura que estava tudo a defender. Acho que o objetivo era defender. Era uma coisa assim. Mas completamente desorganizado. E o segundo golo é fruto disso, como é que com tantos centrais o avançado cabeceia sozinho. Quer dizer, eu acho que eles estão completamente desconfortáveis porque é uma situação que não estavam habituados. E isso é muito mérito do treinador. É muito mérito do treinador. É assim, é fácil falar depois. Pronto. Assim, imaginemos que a Inglaterra ganha 1-0. Estávamos aqui a dizer que, ok, ele não foi bonito, mas ele resolveu e está tudo certo. Quando se resolve, pronto. A verdade é que não foi assim. E a Inglaterra, passa a expressão, puxa jeito. Puxa jeito porque encostou-se lá atrás, deixou a Argentina jogar. O Messi, claramente, e vimos que ele encostou-se ao lado direito, deixou povoar a área e a zona central para poder jogar à vontade, porque a zona central é que estava povoada. Depois, a verdade é que, como o Robert disse bem, antes do gol, foi duas grandes defesas, estava-se a ver o que aquilo ia acontecer. E depois, eu estava a ver o jogo e disse, mas ele tem dois rapidíssimos no banco. Porquê que ele não refresca na frente? A Argentina vai ter que arriscar. Claro. Vai criar espaço nas costas. O Eric Kane, o avançado coitado, estava a defender e a tirar bolas dentro da área. O Bellingham não conseguia sair. Ou seja, mete dois na frente rápidos, estica, nem que a bola vai para fora, ele pode não ganhar, mas vai recuar à Argentina.
0: Mas o primeiro gol da Inglaterra é isso mesmo. Exatamente. Ele estica a bola na frente, há um mau corte do lado de defesa da Argentina e acaba por fazer...
2: E cria desconforto, cria desconforto. Eles fizeram tudo menos isso. Deixaram a Argentina confortável e depois o futebol tem isto. Castiga.
0: Eu até fiz uma analogia quando vejo o segundo gol da Argentina, já nos descontos, aliás, os 85 minutos estava a Inglaterra a ganhar 1-0. E lembrei-me em anos anteriores, com a célebre mão do Maradona, e vi o Messi a pouco pé, com o pé na cabeça do Dritinho, que foi encaixadinho ali.
2: Foi direito,
0: exatamente. Elmano, eu vi, como já deu para perceber, eu vi o Argentina-Inglaterra e inicialmente vi que o árbitro ia ter ali um trabalhão muito físico, muito, muito fervoroso, o sangue latino, juntamente talvez as questões aqui anteriores que havia da guerra entre a Inglaterra e a Argentina, mas o árbitro, pronto, tu és o maior avalista disso, como é que achas que ele teve no jogo?
3: Sim, boa tarde a todos, em primeiro lugar, e eu acho que nas meias finais acabamos por ter duas boas arbitragens. Aliás, como eu já disse aqui anteriormente, salvo uma outra exceção, as arbitragens foram de nível muito, muito, muito elevado, com ajudas tecnológicas, nomeadamente ao nível do fora de jogo, portanto, neste momento não há erros, não é? Portanto, se houver um erro é da tecnologia, portanto... Até à vista desarmada, quando nós olhamos, por vezes parece que não está o que está.
0: Eu acho que o árbitro tecnologia... assistente recebe o sinal em direto.
3: Sim, sim, sim. Nós ainda assistimos agora, mesmo nas meias finais, e alguns comentadores, que ao fim do mês, e com o devido respeito por todos eles, continuavam a dizer que, pronto, às vezes até elogiar, os assistentes acertaram tudo, ou, portanto, a obrigação agora, neste momento, os assistentes, portanto, com as ajudas tecnológicas que têm, e nós tivemos vários exemplos dos jogos, se calhar, que nós observamos com mais atenção, nos jogos de Portugal, o gol anulado por uma unha do pé à Colômbia, que quase que nos valia a derrota, e talvez o lance de fora de jogo mais difícil deste Mundial, não me lembro de ter existido outro, que foi no jogo com a Croácia, que nos valeu, portanto, a passagem, em que, pronto, nós à vista desarmada, eu acho que, por muito que nós gostemos da seleção portuguesa, eu acho que ninguém conseguiu ver toque na bola, mas a verdade é que o sensor detectou portanto, lá um ligeiro toque nos cabelos. Eu penso que se isso se aplicar aqui na Europa, penso que para o ano o Mourinho mandou com o Cucurella rapar o cabelo ou coisa assim, porque com os cabelos daquele tamanho poderá ser perigoso em algumas situações. Mas pronto, voltando aqui um pouco mais a sério, nós tivemos nas meias finais, se calhar até com alguma surpresa, por exemplo, um árbitro de El Salvador, não é? Que acabou, pronto, não foi uma arbitragem perfeita, mas acabou, de um modo geral, por estar bem, não é? Tivemos o treinador francês com alguma desculpa de mau perdedor, não é? Portanto, ele não apontou erros ao árbitro, mas disse, pá, não haveria alguém, El Salvador. Eu tive o cuidado de pesquisar um pouco, porque realmente, se me perguntarem também se eu conheço a liga de El Salvador, acho que até o Jorge Jesus também já tinha brincado um pouco com isso. Eu não conheço a liga de El Salvador, não conheço as equipas, mas pesquisei um bocadinho e o árbitro, além de ser muito jovem, de estar já no seu segundo mundial, tem 34 anos, aos 30 anos esteve no Qatar, arbitra jogos com alguma frequência na Arábia Saudita. Portanto, que muito que desvalorizemos, neste momento o campeonato da Arábia Saudita não é uma liga inglesa, espanhola, francesa,
0: mas é uma liga
3: competitiva. E depois tivemos, para mim, talvez uma das melhores arbitragens do Mundial, portanto, do americano, no Inglaterra Argentina, um jogo muito difícil de início, como tu referiste. Aliás, nós começamos a olhar, portanto, e quem quiser portanto, analisar o trabalho do árbitro com, como nós costumamos dizer, by the book, portanto, com o livrinho por baixo do braço, não é? Se calhar no início, portanto, as leis até dizem, quando existe uma confrontação entre os jogadores, o mínimo que se exige é um cartão amarelo para cada equipa. E ele teve uma atitude muito proativa, muito pedagógica, chamando os capitães de equipa, foi... porque, no fundo, uma meia-final de um campeonato do mundo não é um jogo qualquer, não é? Portanto, eu lembro-me até de um comentador que, perto do final do jogo, disse que estava a ser um jogo brilhante, só faltava uma expulsão. Quer dizer, portanto, eu vi um comentador dizer isto. Portanto, e acho que foi um grande jogo. Eu acho que era um daqueles jogos em que eu a determinada altura, como o Bruno estava a dizer há bocadinho, depois estávamos a dizer, bem, a Argentina merece ganhar o jogo, mas no final eu disse, pá, isto era bom que empatasse para vermos mais meia hora, não é? Portanto, eu acho que o jogo estava a ser tão entusiasmante que nós queríamos mais meia hora. Mas voltando ao árbitro, ele usou uma estratégia que, porque os árbitros também têm a sua, muito definem também, analisam as equipas, analisam que tipo de jogo, é um árbitro também experiente, que já não é a primeira vez que está no Mundial e está muitas vezes nessas grandes competições da América, e ele, pá, usou uma estratégia, e muitas vezes nós dizemos, pá, temos que ver o critério do árbitro, muitas vezes discute-se que os árbitros não têm sempre o mesmo critério. Pois, mas as equipas também não jogam sempre da mesma maneira, nem todos os jogos são iguais, uma coisa é um jogo, e aqui estávamos a falar de um jogo que era quase uma final, uma meia-final de um campeonato do mundo, e os árbitros por vezes têm que ajustar as suas estratégias. Umas vezes são bem-sucedidos, outras não. Portanto, e aqui neste jogo até podíamos comparar a estratégia do árbitro quando chegamos ao final e dizemos assim, foi uma estratégia muito bem-sucedida, porque os jogadores, ele conseguiu realmente controlar o comportamento dos jogadores, e a partir de determinada altura, eu posso comparar isto com um jogo que foi o França-Paraguai, por exemplo, em que o árbitro não conseguiu ter mão no jogo, e deve ter sido uma das arbitragens mais infelizes deste Mundial, porque os jogadores do Paraguai provocaram constantemente, e aqui o que nós podemos dizer é, aqui, até aqueles que dizem que a Argentina tem sido altamente favorita, dizem, pois, mas a Argentina podia ter levado ali uns cartões no início e tal. A verdade é que quando nós chegamos ao final do jogo, dizemos, bem, a estratégia do árbitro acabou por ser bem conseguida, contrariamente à estratégia, não preciso perceber muito de futebol, à estratégia do treinador inglês, que não foi bem sucedida. Como o Bruno disse há pouco, naturalmente que se a Inglaterra tivesse ganho o jogo, dizia, pá, grande treinador, pá, 4 centrais, 2 laterais, grande treinador, foi bem sucedido. Portanto, e acho que, tal como os treinadores, os árbitros vivem também muito, muito disto, da estratégia que utilizam. Umas vezes corre bem, outras vezes corre mal. Mas acho que neste Mundial, de uma maneira geral, correu bem, e em particular os jogos das meias finais, acho que foram muito bem sucedidos.
4: Vamos ao nosso primeiro intervalo, regressamos dentro de alguns segundos.
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0: Avançamos então para as 20 horas, estamos a acompanhar os momentos finais, naturalmente, deste Mundial 2026. Alemano, voltava novamente à tua palavra, poderá dizer-se que este 2026 foi um Mundial de... agora está-me a faltar a palavra, mas de muita instrumentalização, ou seja, o método da bola, do apito, do sinal mais tecnológico.
1: Sim, é verdade que nós agora vamos ter que cair na realidade. Portanto, o Mundial está acabado, não é? E nós vamos voltar às nossas competições nacionais, mesmo as de alto nível, onde não temos, vamos ter que nos habituar outra vez a esperarmos às vezes 4 ou 5 minutos para serem traçadas as linhas do fora de jogo, em que os assistentes vão ter um papel fundamental também nessas decisões, os videoárbitros. E pronto, quer dizer, é claro que algumas vamos ter que nos adaptar também a algumas regras, porque algumas delas vieram para ficar e acho que melhoraram claramente, fundamentalmente ao nível do tempo útil de jogo, não é? Portanto, eu tenho reparado que agora na fase final do Mundial já não podemos dizer assim, parece que os árbitros se têm esquecido um pouco, se calhar alguns lançamentos, pontapés de baliza têm demorado um pouco mais, mas o árbitro também tem que ser inteligente e verificar quando é que essas situações de algumas demoras de reposição da bola em jogo estão a ser utilizadas. O princípio foi criado para não se perder tempo, não é? Portanto, naturalmente que por vezes uma equipa que até está a ganhar o jogo e se demora um pouco mais de 5 segundos para fazer um lançamento lateral, muitas vezes até é por questões estáticas de reorganização da equipa, de esperar ter uma linha de passe, portanto, e tudo isto é... As leis do jogo têm que ser aplicadas com inteligência, não pode ser, pronto, porque ao nível do fora de jogo nós estamos a falar de uma situação que é objetiva, portanto, e que temos que definir, claro que é quando é contra nós, já estamos a dizer que se calhar não é a forma mais justa, não é? Nós, no Mundial, relativamente ao fora de jogo, os portugueses não têm muito que se queixar, porque as decisões até... imaginemos que a decisão de anular um golo por um dedo do pé, por poucos centímetros, ou aquela situação do jogo da Croácia, de ter tocado no cabelo de um jogador português, estávamos todos aqui a dizer, as regras não são justas, não é? Em Portugal não se tem discutido muito isso, mas na Croácia diz que isto não é justo, não é? Porque o que se quer, portanto, são situações mais objetivas, que favoreçam a marcação de golos, ou seja, algumas delas contrariam até aquele que é o princípio que normalmente se dizia aos assistentes, que em caso de dúvida deixa seguir, o que nós queremos é golos, não é? É isso que ainda se continua a dizer quando não existe o VAR, nos escalões mais baixos, na formação, a dizer aos assistentes, na dúvida deixem seguir, o que nós queremos é golo, embora existe sempre um sentimento defensivo, que é mais vale tirar mal um fora de jogo, não é? Porque não dá golo, não é? Dá alguns protestos, do que validar um golo em fora de jogo, porque os protestos são maiores, porque isso teve uma consequência no resultado do jogo. Vai haver aqui portanto, também uma fase de adaptação dos próprios árbitros, das equipas, como houve no Mundial. Nesta parte final já não havia lançamentos a demorar mais de 5 segundos. É capaz de ter existido um ou outro, um pontapé de baliza, mas isso não estava a acontecer. Aconteceram uma ou outra situação nova. Lembro-me num dos jogos da meia-final, salvo erro, foi no Espanha-França, que os próprios comentadores não souberam explicar o que é que estava a acontecer, porque é uma situação de uma falta à entrada da área que não era falta, o árbitro assinalou a falta e depois voltou atrás. Que são situações que aconteceram muito pouco no Mundial. Portanto, aconteceu mais a situação do pontapé de canto que não era e era corrigido para pontapé de baliza. Isso trouxe também uma consequência, que eu já referi aqui em programas anteriores, houve muitos erros ao nível dos pontapés de canto, ou seja, os árbitros, na dúvida, não marcavam canto, marcavam pontapé de baliza, e alguns até eram canto, portanto, e o VAR não corrige de pontapé de baliza para pontapé de canto, mas de pontapé de canto para pontapé de baliza, para evitar golos de um pontapé de canto incorreto. Mas o protocolo também também defende que faltas, não é qualquer falta, não é, mas uma falta no último terço, próximo da área, onde se prevê que possa haver um remate diretamente à baliza, portanto, que o VAR possa intervir e diga ao árbitro, olha, que não houve falta nenhuma. Portanto, essa também é uma novidade, para além dos pontapés de canto, como a outra que falámos há dias também, que é da deficiente, portanto, a deficiente identificação do jogador, que era só para jogadores da mesma equipa, e agora, portanto, pode ser, portanto, para jogadores de equipas diferentes, portanto, porque eu próprio também, na minha experiência enquanto observador, tive um lance há 2 anos em que o jogador que sofreu a falta foi expulso, portanto, a questão da pisadela, quem se atirou para o chão aos gritos foi o jogador que pisou, assim, à primeira vista parecia que a decisão do árbitro era correta e não era, e o VAR não podia intervir, porque era um lance de amarelo, segundo cartão amarelo. Portanto, e se nós pensarmos, é muito mais justo, não é? Muito mais justo aquilo que aconteceu no jogo que o João Pinheiro arbitrou. Pronto, lá está, entenderam alguns que era mais um benefício para a Argentina, mas quando nós olhamos em termos de protocolo, o próprio selecionador suíço disse que nunca tinha visto nada na vida. Pois não, ele nunca viu, porque foi a primeira vez que aconteceu. Uhum. Tinha acontecido no Mundial uma troca de identificação, mas era o primeiro cartão amarelo, aqui era o segundo cartão amarelo. A única coisa que poderá ser questionável aqui, e naturalmente se isto acontecer várias vezes, é que o VAR, a intervenção do VAR só aconteceu porque o João Pinheiro exibiu cartão amarelo ao jogador argentino. Se ele marcava só a falta, de acordo com o protocolo, o VAR já não podia chamar para lhe dizer, olha, que aquele jogador, quer dizer, até poderia chamar,
2: entraria em caixa com certeza para...
1: Sim, porque eu acho que não aconteceu nenhum jogo no Mundial, eu não consegui ver todos também com atenção, porque alguns eram horas que nós não conseguimos ver, às vezes só vi os resumos. O protocolo também define que agora, nos segundos cartões amarelos, desde que seja uma situação bastante clara, quer não exibido, quer mal exibido, que possa intervir. Não me parece que naquele jogo, se ele não tivesse mostrado erradamente o cartão amarelo ao argentino, que o VAR fosse chamado para uma simulação a meio campo. Agora, a partir do momento em que há uma intervenção, é difícil dizer que aquilo não é uma simulação, não é? Portanto, apesar de ser a meio campo. Mas, pronto, venha à Liga Portuguesa, e aquilo que eu digo é, pronto, vamos ter todos que nos adaptar novamente, porque... mesmo com a abertura aqui de mais intervenção, mais possíveis intervenções ao nível do VAR, porque as regras, tirando a pausa para a hidratação dos 3 minutos, que isso não vai acontecer na maioria das ligas, e em Portugal também, portanto, vai continuar tudo como estava, que é só em situações extremas, com temperaturas altas, é que é, e isso já estava previsto e já acontecia, de parar 1 minuto, não é? Portanto, a meio de cada um dos tempos.
2: Que já se define.
1: Todas as outras alterações e o protocolo VAR, portanto, vêm para ficar. Agora, não vem é com associada à tecnologia que existia no Mundial. Portanto, as bolas não vão ter chips.
2: Nem a tecnologia do golo, da linha de golo.
1: Não, temos isso, tecnologia, né? Da linha de golo. Portanto, a intervenção, o VAR, para aquilo que eu sei, ainda vai continuar a ser manual. Portanto, vai ser traçado pela equipa de videoarbitragem e pelos técnicos que estão lá. E por isso mesmo é que nós, às vezes, no Mundial, é verdade, isto dá fluidez ao jogo. Portanto, nós estávamos a ver o jogo e vimos aqueles foras de jogo que nós até achávamos que era muito duvidoso, e o jogo seguia logo. Portanto, e já ninguém discutia se era bem ou mal assinalado. Embora alguns comentadores ainda querem elogiar, querem criticar, acho que chegaram um mês depois de ser implementado e ainda estavam um bocadinho atrasados no tempo. Mas a verdade é que nós vamos voltar a chegar a Portugal e vamos ter outra vez situações em que, como é manual, é que as pessoas muitas vezes não se apercebem porque é que demora tanto tempo, não é? E depois até aparece um fora de jogo de 20, 30, 40 centímetros. É porque os videoárbitros muitas vezes têm que traçar várias linhas até chegar àquela linha. Porque às vezes vamos imaginar aquelas situações em que os defesas estão praticamente todos na mesma linha. E muitas vezes é difícil definir qual é qual é o penúltimo defensor.
2: E às vezes é preciso
1: fazer várias
2: traços.
1: Vários traços, várias expectativas. Claro que o que nós depois recebemos em casa é aquela que é a mais correta, digamos assim.
0: Esperamos que seja.
1: Sim, sim, claro que nós temos que acreditar que aquela seja a mais correta, não é? Portanto, porque de certeza que já aconteceram outras situações, aconteceram situações no passado, que depois não vêm para o domínio público, mas em que, talvez pelo VAR tentar fazer rapidamente, não é? Depois iam ver, mas se calhar o defesa que está do outro lado, ou o outro que está ao lado, não é? Ou a linha que nós recebemos estava traçada no pé e o ombro onde é que estava, ou a cabeça, ou vice-versa. Portanto, por isso é que muitas vezes, até no mesmo jogador, o VAR tem muitas vezes que traçar mais do que uma linha. Porque parece que ele tem o corpo inclinado, não é? E se calhar é na cabeça, não é? Mas às vezes o pé que está em baixo está um bocadinho mais afastado. Coisas que nós não nos conseguimos aperceber, não é? Portanto, e isto vem misturar aquilo que nós dizíamos há muitos anos, portanto, a tarefa do assistente sem a ajuda tecnológica é muito, muito difícil. Portanto, quantas vezes nós estamos a olhar e temos uma opinião e depois vamos ver, tanto é. Até mesmo quando nós estamos a ver os jogadores em linha, não é? Depois aparece às vezes um pé que está mais atrasado, adiantado, a cabeça, o ombro, portanto é uma situação muito difícil. Mas eu acho que, de uma maneira geral, as principais alterações que existiram nas leis de jogo vão permitir termos jogos com maior fluidez. E pronto, mas naturalmente vamos continuar a ter a situação do guarda-redes. Vai continuar a ser difícil, não é? Embora também está determinado, penso que vai ser aplicado em Portugal, que os jogadores não poderão, quando o guarda-redes está a receber assistência, não poderão vir receber instruções, não é?
2: São advertidos com o cartão amarelo.
1: Vai ser uma situação difícil para os árbitros gerirem isso, não é? Em relação ao resto, penso que o que é que nós vamos ter? Vai ser um pouco à semelhança do Mundial. No início vamos ter árbitros a lançamentos ao contrário e a trocar e a marcar pontapés de canto porque demoraram muito no pontapé de baliza. Os jogadores também vão adaptar-se e vão cometer menos infrações e se calhar vamos chegar à segunda metade do campeonato a uma fase mais avançada. Vamos ter um jogo mais fluido e sem essas punições, digamos assim. Eu sei que ainda o ano passado, com a introdução dos 8 segundos do guarda-redes, não é? Portanto, eu lembro, por exemplo, o João Pinheiro vinha de um curso da FIFA e o pessoal andava no início da época, uma semana antes, duas semanas antes de começar o campeonato, e andava tudo ali quase a contar, e alguns andavam a contar os 8 segundos até demasiado depressa, com a treinar na Federação da Cidade do Futebol, com alguns miúdos, e havia árbitros a contar muito depressa. E lembro-me sempre uma coisa que o João Pinheiro transmitiu e que vinha de lá de fora: é esta regra existe, mas é para haver proatividade. Ninguém quer agora que os árbitros andem a marcar por tudo e por nada, andem a marcar pontapés de canto. Portanto, só o facto do árbitro, aquilo que é dito é, não se esqueçam, levantar o braço, porque isso é uma situação visível, porque o guarda-redes se olha, o árbitro nem sequer está a contar os últimos 5 segundos, ele fica com a bola na mão, portanto, a partir do árbitro não vai marcar pontapé de canto, não vai punir o guarda-redes com pontapé de canto, se não está sinalizado, portanto, e aquilo que nós assistimos muitas vezes era o guarda-redes a aguardar até quando o árbitro já estava a chegar ao último segundo, eles pontapeavam a bola, portanto, mas pronto, vamos aguardar a ver o que é que a nova época traz, tendo em atenção que, de uma maneira geral, eu acho que, olhando para o Mundial, com o meu olho de antigo árbitro e isso tudo, e olhando, eu digo assim, acho que nós tivemos um Mundial muito bom, muito de uma bom. Maneira geral, concordo. Em termos de arbitragem, claro que em 104 jogos, houve um ao outro, acho que as pessoas são cada vez mais exigentes, não é? São cada vez mais desconfiadas, e isso é, pronto, vamos ter que
0: mas a tecnologia ajudou bastante, pois. Não só a arbitragem como as próprias seleções.
1: Sim, hoje em dia, quer dizer, quando nós estamos a falar de tecnologia, a tecnologia não é só para os árbitros, os próprios treinadores e isso tudo, quer dizer, hoje em dia
0: têm
1: acesso a um conjunto de instrumentos tecnológicos para ajudá-los a tomar as decisões, e lá basta nós olharmos para os bancos e vemos que eles estão lá, portanto, muitas vezes olhar lá para os tablets, os televisores, portanto, isso acontece. Agora, o fator urbano vai continuar aqui, a ter aqui muito peso. Quer dizer, quem ajudou a gerir o jogo, o jogo da meia-final que estávamos a falar há pouco,
2: Inglaterra,
1: foi o árbitro, não foi nenhuma tecnologia que lhe disse, olha, tu vais chamar os capitães, vais fazer isto ou vais fazer aquilo. Não é. Eu olho para o Banco da Argentina, né, há dias dava um pouco, até fui pesquisar um bocadinho, e vejo, quer dizer, o menos internacional deles todos é o treinador principal. É? Portanto, o Scaloni foi 7 vezes internacional, teve no Mundial onde o Messi começou a aparecer e ele só entrou num jogo, acho que já estava tudo decidido. Portanto, ele não foi, quer dizer, vamos dizer, não foi um craque, ele não foi dos melhores jogadores da Argentina. E quando nós olhamos para os adjuntos deles, é tudo pesos pesados, não é? Pablo Aimar, até nem é muito grande, o Walter Samuel, o Ayala, não é? Portanto, ou seja, nós olhamos tudo gente com acima das 100 internacionalizações. Portanto, isto podia ser um problema. A Argentina já teve o Maradona como selecionador. Portanto, e hoje em dia ninguém se lembra do Maradona como treinador. Portanto, o pessoal, e é bom que o pessoal se lembre do Maradona enquanto jogador, não é? Porque como treinador não teve sucesso e agora se calhar vamos ter pela segunda vez. Também fui ver um bocadinho isso e disse, é pá, ele pode ser campeão do mundo pela segunda vez. E acho que nos anos 30, nos primeiros, acho que houve um italiano, já nem sei o nome dele, né? Mas isso nós já nem nos lembramos, que isso não é da nossa geração, não é? Que fui campeão do mundo, um treinador foi campeão do mundo 2 vezes, não é? E agora podemos ter um campeão do mundo pela segunda vez. O Bruno dizia, eu também não era muito fã, digamos assim, nós depois, além da seleção portuguesa, temos assim as nossas preferências, mas quando comecei a ver também ali aquela união, independentemente de não concordar nada com aquelas provocações depois que foram feitas à Inglaterra e isso tudo no final do jogo, e acho que a FIFA deve ser rigorosa em punir esse tipo de situações, porque não basta punir só os mais pequenos, e às vezes existem alguns jogadores de outros países mais pequenos que são punidos por esse tipo de situações, e acho que a Argentina aqui também tem que ser punida. Agora, esquecendo essas provocações e isso tudo, pá, quando nós olhamos e pronto, acho que sinceramente estão ali, acho que a Espanha se aproxima também disso, e sinceramente depois de ver, acho que estão as duas melhores seleções aquelas.
2: Vamos entrar na final, é. Daqui a pouco temos a final e eu passo aqui, eu já te vou aí porque falar do árbitro da final. E eu queria saber, pronto, temos
0: Marcial está louquinho para o esloveno.
2: Mas eu já vou lá.
0: Também tem um esloveno.
2: Eu agora vou para a técnica para dar um descanso.
1: O canal
0: ontem da RTP que fui buscar o americanismo e o britânico e o argentino e o italiano e tudo mais. Que é verdade, que é verdade.
2: Robert, Espanha.
0: O Robert só tem uma
2: coisa.
0: O Robert tem uma coisa. É que enquanto o pai do Neymar mandar na Confederação Brasileira, nada faz.
3: Não é nem mandar. Eu acho que o Brasil fica um pouco aquém daquilo que é o Brasil real. O que me admira mais é que a maioria dos jogadores brasileiros jogam na Europa. Mas eu não sei o que tem quando chega na Seleção Brasileira, dá aquela moleza, aquele futebol lento, e aquilo me irrita muito. Eu acho que
2: interpretas como o ego dos jogadores não consegue levar.
3: Eu acho que o Brasil devia ter sido eliminado pelo Japão. O Japão cometeu o mesmo erro que cometeu a Inglaterra agora contra a Argentina. Se o Japão mantém o ritmo que estava no jogo, poderia ter um resultado até grande em cima do Brasil. Só que recolheu-se muito, veio para trás, ficou com medo, o Brasil começou a alçar a bola e conseguiu o resultado positivo e passar. Mas a primeira parte do Japão, eu achei que o Brasil ia ser eliminado.
2: Sim.
3: Então eu fico triste. Mas voltando à Argentina agora e à Espanha.
2: Pois, Espanha. É o que é daqui a pouco, não é? Temos a melhor defesa aqui à Espanha, o melhor ataque à Argentina. Na tua opinião, quem é que vai entrar mais forte neste
3: jogo? Eu acho que vai ser para nós treinadores, como eu e o Bruno, eu acho que vai ser um jogo tático. Eu acho que ali vai ter que prevalecer a interpretação do próprios treinadores, como também os jogadores dentro do campo. Vai ser um jogo mais estudado, um com medo do outro, aquele que conseguir interpretar melhor as ações dentro do jogo. Eu acho que pode sair vencedor. E depois, assim, tu tens um artista. Eu acho que a Espanha não tem assim um artista como o Messi.
2: Eu já ia focar aqui uma pergunta ao Bruno Abreu sobre os artistas.
3: Não tem, ali tem um artista que é o Messi. Se o Messi resolver jogar, e a Espanha não tem, a Espanha vale muito de um conjunto. de uma equipe que sabe jogar, que entende bem, consegue se posicionar dentro do campo nos momentos certos do jogo, sabe esticar a equipe e também encolher. Então, agora, não tem um artista. Eu acho que a Argentina tem um artista Messi. E se os outros, pelo que eu tenho visto, como o Bruno mesmo mencionou, têm jogado para ele, porque me impressiona, eu estava vendo o jogo da Argentina, se você reparar, quando o Enzo pega na bola, ele olha para o Messi ele já sabe, então, entrega para ele. E o Enzo é um criador de jogo, é um tecnicista, mas eles reconhecem que ali está o artista do jogo, né? Então, se o Messi resolver jogar, e eu penso que ele vai querer mostrar também, né? Até ser para um país que ele viveu muitos anos, aí vai ficar difícil para a Espanha. Mas vai ser um jogo interessante.
2: Se, caso por acaso, for campeão mundial, é capaz de superiorizar só ao Maradona, o eterno Maradona, que acredito consegue também dois campeonatos mundiais.
3: Eu não queria, porque aí a Argentina também vai encostar no Brasil. Já vai fazer o...
2: Bruno, aqui o Robert disse que a vedeta está do outro lado. A vedeta está no lado da Argentina. E o Lamine Yamal? É jovem, mas poderá fazer ali um desconcerto e ajudar a Espanha a tentar os seus intentos, não é? Que há conquista.
4: Eu vou falar um bocadinho com a opinião pessoal e se calhar até depois as coisas vão se virar contra mim. Eu não sou grande apreciador do Lamine Yamal.
2: Ok.
4: Pronto. Por tudo aquilo, não estou a pôr em causa a qualidade dele, longe, ou se fosse hipócrita ou ignorante. Agora, não gosto da postura e acho que eu acho que é sobrevalorizado, sem pôr em causa a qualidade.
2: É
4: e acho que para aquilo que ele foi, ou aquilo que ele tem sido, ou que tem, ou que toda a gente. Acho que no futuro, sim, pode ser. Acho que o percurso iremos ver aquilo que vai acontecer. Mas eu acho que vai um bocadinho de encontro aqui a um compatriota do Robert, que é o Vinícius Júnior. Acho que eles dois são parceiros. Pois. E aquilo que nós há 5 anos atrás pensávamos que o Vinícius Júnior ia ganhar uma bola de ouro, ainda não ganhou nenhuma bola de ouro até agora. Pronto, eu acho que depois tem muito aquilo que o suporte à volta, acho que por vezes impede aquele passo à frente, que eu acho que neste
2: mas achas momento, que a consistência que a Espanha tem em termos de equipa, não, ele não poderá, de um momento a outro, poderá
4: não,
2: decidir?
4: Não, pode. Daí eu ter dito que possivelmente isto até pode se virar contra mim. Se calhar daqui a pouco ele arranca uma final estrondosa e o maior jogador ganha e isto sim, contra
2: claro,
4: mim.
2: Claro.
4: Mas também depois é fácil de falar. Aquilo que eu acho que não é incomparável, não se pode comparar com o Messi. Pode compará-lo com o Messi, em termos de onde é que está o astro. Eu acho que o astro está do lado da Argentina. Agora, aliás, até há uma estatística curiosa e que diz muito daquilo que é o que tem sido o percurso do Messi até agora, que é ele de média, em todos os jogos, ele correu 3% do tempo. 3% do tempo.
2: Eles até diziam assim, pé, ele um tacinho a andar.
4: Aquilo é 65% a andar. Do tempo 65%,
2: sim, sim, sim. 15%
4: naquele trote e 3% em aceleração. E em 3%,
2: por acaso teve a oportunidade de ver essa estatística? Sim, sim.
4: Em 3%, 12 golos, 7 ou 8 assistências no final do Mundial, a correr
2: com
4: 3%.
2: 38 anos, não é?
4: Pronto, aquilo que eu acho, e fazendo uma pequena analogia, eu acho que vai ser uma final entre a razão e o coração, mas o coração com um pacemaker chamado Messi.
2: E aquela alma da Argentina que falámos há pouco poderá ser também decisiva.
4: Mas a razão, mas a Espanha não vai abdicar da identidade que tem. Pois. Vai ser a razão, vai jogar como joga. Não muda em função do... Pode acelerar ou desacelerar, com um bocadinho mais de intensidade ou não, mas não muda a identidade. A Argentina vai ser igual a si própria, vai lutar, vai ter uma alma estrondosa e vai ter o extra. Claramente que depois pode fazer a diferença. Mas eu acho que em termos de probabilidade já está 51-49 para a Espanha.
2: Ok. E as tuas previsões já agora, Robert, em percentagem?
3: Para mim 50-50.
2: 50-50. Ok. É mais conservador para o Robert.
3: Vai ser um jogo.
2: Alemão, pronto. Vamos lá ao árbitro. Sim. Esloveno.
5: Sim,
2: 46
5: árbitro...
2: anos. Sim, 2022 fez a final da Liga Europa, 2024 a Liga dos Campeões. Acho que já tem um currículo suficiente para pegar neste jogo.
5: Sim,
2: da provocação dos argentinos junto aos espanhóis. Achas que ele vai controlar o jogo como a meia final o americano controlou?
1: É um dos árbitros mais experientes da Europa, não é? Portanto, é um árbitro, podemos dizer, um árbitro em final de carreira. não é? Portanto, isto é um momento, e é um momento, basta nós vermos, foi, acho que foi extremamente importante a FIFA ter passado cá para fora o momento da nomeação, o momento da designação, para tentarmos perceber também que, quer dizer, no fundo estão lá, portanto, também procuram ganhar, ou seja, e ganhar neste caso é ser nomeado para os jogos mais decisivos e os jogos... e os jogos finais. E os árbitros, aqui ao contrário dos jogadores, não é? Isto faz-me lembrar, podemos comparar, fazer aqui uma analogia muito com o atletismo. Portanto, os grandes maratonistas normalmente já têm uma idade mais avançada, não é? Portanto, o tipo de esforço, o tipo de experiência também aqui, portanto, de experiência também do conhecimento da sua parte física. Eu acho que o Messi tem dado aqui um exemplo muito grande do que é saber gerir o esforço aos 38 anos, não é? Por isso é que ele apresenta, seria interessante, eu também já vi aqueles dados que o Bruno falou, ver há 10 anos atrás ou há 15 anos atrás, quais eram as estatísticas do Messi, e de certeza que eram completamente diferentes. Ou seja, ele anda parado, devagarinho, mas depois, quando os tais 3%, ele desequilibra.
3: Eu acho, desculpa, só interromper, mas eu acho que ele fazia a mesma coisa quando era mais novo. O que ele coisa agora, se você olhar o futebol apertou muito, 25 metros, 30 metros. É. E ele anda no meio daquelas linhas, mas ele às vezes consegue ficar na entrelinhas, à espera que esqueçam dele. E ele anda. Se você olhar até o posicionamento do corpo dele, eu estive reparando no último jogo, ele fica de um modo, quando ele consegue dominar de frente para o jogo, e aí é onde ele cria o desequilíbrio.
1: Mas eu acho que ele descansa mais agora. Ou seja, portanto, por isso é que ele consegue, se calhar, gerir mais.
2: Consegue
1: estar mais tempo parado e a andar, não é? Para depois aparecer, portanto, por isso é que eu digo que ele consegue gerir o esforço. Era para fazer a analogia com o árbitro, ou seja, nós vimos ali, e no Mundial dá para ver isso também, não é? Por exemplo, o árbitro que arbitrou a meia-final, 34 anos, estatura relativamente baixa, não é? Portanto, e sempre em cima, a correr muito. E depois vemos outros árbitros, o da segunda meia-final, também tem um físico muito mais alto, mais velho, ou seja, o árbitro também com a sua experiência consegue estar, não é? Onde os mais novos têm que correr o dobro, não é? para estar lá, para estarem bem colocados, para conseguirem estar próximo dos jogadores e evitar às vezes potenciais conflitos, aparecer lá com a sua presença, porque os jogadores, quando estão num conflito, se o árbitro não estiver lá, sentem-se muito mais à vontade, não é? E quando vão fazer qualquer coisa e o árbitro aparece lá, a própria estatura do árbitro também, tudo isso conta, não é? Portanto, às vezes a brincar com o João Pinheiro e com outros árbitros, o Soares Dias, e diz: vocês acabam por ter uma vantagem. Olham a maioria dos jogadores de cima para baixo, não é? Portanto, quando um jogador, por muito bom que seja, o Messi, quando vai falar com os árbitros, claro que o Messi hoje tem um estatuto, não é? Mas o Messi, apesar de ter ido falar com o João Pinheiro, uma imagem que passou, não sei se foi.
2: Leram os lábios e disseram: é respeito.
1: Mas o Messi estava assim com o dedo, assim, um bocado em risco, numa posição um pouco. Se calhar um pouco concentânea, porque só o Messi mesmo, com o estatuto que tem, não é? Mas a verdade é que o João Pinheiro estava a olhar de cima para baixo e o Messi estava a olhar lá para cima, não é? Portanto, a diferença era muito grande. Mas, resumindo, o árbitro da final esloveno, dos árbitros mais experientes, provavelmente, portanto, até acredito que seja o último jogo da carreira dele, porque antigamente os árbitros, quando passou a idade limite para os 45 anos, falava-se até em diminuir, porque os árbitros têm que ser muito bons, muito fortes fisicamente, pois começou-se a perceber que não se pode perder a experiência dos árbitros. E temos árbitros até no Mundial até aos 48 anos, mas acredito sinceramente que ele, chegando agora à final de um campeonato do mundo, embora penso que ainda poderia ir ao próximo europeu, não tenho a certeza, mas que será o último jogo da carreira dele, e isso não significa nada, precisa do último jogo da carreira. Tenho uma certeza, tal como os jogadores, mesmo nos últimos jogos da sua carreira, querem sair por cima, e com certeza que ele quererá sair do Mundial lembrado como tendo feito uma excelente arbitragem.
0: Estamos no fim da nossa edição de hoje. Para terminar, vou acabar para já com os vaticínios. Alemano, quem vai vencer?
1: Eu já não digo nada. Eu na meia-final tinha posto a França ligeiramente acima da Espanha, e mesmo para vencer o Mundial, e depois nós tivemos uma exibição, uma prestação que acabou por decepcionar. Eu sinceramente acho que vai ser oxalá que seja um jogo ao nível da meia final que tivemos do Argentina com a Inglaterra. E no final que vença o melhor, se o jogo estiver a ser bom, com golos que chegue nem que seja aos penaltis, portanto, para nós estarmos ali à frente do ecrã um pouco mais tempo, mas não consigo arriscar nem mais 1% para nenhuma delas.
0: Roberto,
3: eu acho que a Espanha vai ganhar nos penaltis. Eu acho que vai aos penaltis, prolongamento, penaltis, e a Espanha acaba ganhando.
0: Bruno,
4: eu acho que a Espanha ganha nos 90 minutos.
0: Marcial.
2: Eu, depois de Portugal sair, eu aposto na Argentina.
0: Bom, não te esqueças que a Espanha tem um jogador como o Ramos, português.
2: Pois.
0: Mike Marino. Vai entrar nos 90 minutos e vai marcar o gol.
2: Eu aposto aquela situação do Egito da Argentina. Se a Argentina vai.
1: Se for a penaltis, eu concordo com o Robert, porque eu acho que não vai ser permitido ao guarda-redes argentino fazer as provocações, se lembra do último Mundial.
2: Na sua característica técnica da árbitro.
1: Fez tudo e mais alguma coisa, exagerou.
3: Exagerou
1: um pouco.
3: Eu concordo.
1: Concordo. E penso que não lhe irá ser permitido. Mas pronto, dos argentinos é esperar tudo. Ele até pode receber cartão amarelo e isso tudo, e continuar a destabilizar, não é? Mas vamos a ver.
0: Vamos, sim, senhores. Vamos aguardar então pelos minutos iniciais e finais deste Mundial 2026. É tudo. Agradecemos aos nossos convidados e regressamos de hoje a 8 dias, se Deus quiser. Continuação de bom fim de tarde, princípio de noite, no último jogo do Mundial.
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1: Alguns escribas e fariseus pedem a Jesus um sinal extraordinário para acreditarem nele, mas Jesus responde que o maior sinal já está diante deles. Quantas vezes também nós pensamos que acreditar seria mais fácil se Deus realizasse um milagre diante dos nossos olhos. No entanto, Deus manifesta-se todos os dias, na sua palavra, na Eucaristia, na beleza da criação, no amor de uma família, no perdão oferecido e na mão estendida a quem precisa. O problema nem sempre é a falta de sinais, muitas vezes é a falta de um coração disponível para os reconhecer. Jesus convida-nos a olhar para além do extraordinário e a descobrir a sua presença no quotidiano. Deus fala-nos na simplicidade da vida e espera apenas que o escutemos. Hoje peçamos ao Senhor a graça de ter um olhar de fé, capaz de reconhecer os sinais do seu amor, que discretamente continuam a iluminar o nosso caminho.

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1: Com dois filhos adolescentes, ambos tendo tido de fazer exames este ano, espero que percebam esta necessidade que sinto de voltar ao tema quente do momento. Não parece que seja necessário explicar, seja mais o que for, relativamente ao que se passou, nem elaborar muito nas consequências que tudo isto está a ter nos miúdos, que não têm qualquer possibilidade de planear, seja o que for, com a natural ansiedade associada. Gostava de partilhar convosco a minha perspectiva, vista de fora, do enorme problema que temos dentro de todas as instituições públicas, que se notam mais nestes ministérios que são geridos por pessoas que não são políticos de profissão e que até terá paralelismo possível com algumas secretarias regionais, embora me pareça que, infelizmente, não será bem esse o caso. Até podem querer andar a outra velocidade, mudar, atrevo-me a dizer até reformar, mas o motor não deixa, não aguenta. Já de que está de gente sem qualificações nem capacidade, que assentou a carreira num cartão partidário. Ponto. Disse o João Miguel Tavares, a propósito desta enorme confusão, que o Sr. Ministro quis comprar um motor de um Porsche para uma viatura que tem a carroçaria de um Fiat, passa a publicidade. É um bocado isso, de facto. Mais uma vez, visto de fora, o que é que eu acho triste? Que o Fiat não queira sequer ouvir falar na ambição de se transformar num Porsche, até porque não tem motivação nenhuma para lá chegar. E a inércia, o desconforto e, sobretudo, esta forma de premiar por antiguidade, estabelecendo pelo meio aumentos que nada têm a ver com produtividade, resultam nesta roda do rato em que entramos, perdendo inclusivamente a capacidade de sequer nos revoltarmos, aceitando tudo isto até pela esperança que muitos têm de poder pertencer ao grupo do Fiat, como se isso fosse bom. Teve o Estado, um ano para preparar uma mudança, que faz sentido, que parece introduzir eficiência, que teve um primeiro teste onde foram detectados problemas e que agora, 7 milhões de euros depois, com mais uma Deloitte por cima, tem de ser corrigido. Um ano, repito. Mais uma vez, falhamos. Falhou o Estado português. E o problema maior é que o grande prejudicado é o nosso futuro, que são os nossos miúdos, que eu espero que possam ter a vontade de ser mais e, sobretudo, mais felizes, sem tanta angústia e ansiedade. Muito obrigado pela vossa atenção e paciência.
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